0: que é recordar grandes músicas e, melhor ainda, é recordá-las consigo. Boa noite, seja bem-vindo. 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

0: meia-noite até às 4 da manhã, na rádio dos bons velhos tempos, passam todas as músicas da sua vida. Obrigado por estar aí comigo. Tenha uma excelente noite.
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1: Se só agora chegou à nossa companhia, saiba que já iniciamos a viagem de hoje até às 4 da manhã, aqui na Rádio Tágido. Eu sou o Luís Barbosa e faço-lhe companhia, como sempre, todos os dias neste horário. Seja muito bem-vindo.
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0: Viva! Boa noite! Sabe o quão bom é saber que está aí desse lado para ouvir todas as músicas que escolhi para passar esta madrugada? Pois é, muito bom mesmo. Espero que goste. Obrigado por estar connosco.
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0: E assim caminhamos juntos nesta madrugada com muita música. É tão bom ter a sua companhia aí desse lado. Boa noite, seja bem-vindo à Tajid, a rádio dos bons velhos tempos.
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0: Entre a meia-noite e as quatro da manhã, ofereço-lhe a minha companhia, a minha e a de grandes recordações da música dos bons velhos tempos. Eu sou o Luís Barbosa e tenho muito gosto em entrar nas madrugadas da rádio na sua companhia.
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0: Se só agora se ligou à Rádio Tajid, saiba que eu sou o Luís Barbosa e que faço diariamente esta viagem entre a meia-noite e as quatro da manhã, cheia de grandes músicas que tenho todo o gosto em partilhar consigo.
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1: Seja muito bem-vindo à Rádio dos Bons Velhos Tempos. Sabe que aqui, a qualquer instante, irá de certeza tocar aquela música de que tanto gosta e que já não ouvia há tanto tempo. Só em radiotágide.pt pode ouvir estas tão boas recordações. Deixe-se ficar por aí. A mim também me sabe bem a sua companhia.

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0: Se a sua vida tem uma música, pode ter a certeza que a qualquer momento a vai ouvir aqui na Tajid. Espero que a playlist que escolhi para esta noite seja mesmo do seu agrado. Deixe-se ficar desse lado conosco.
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4: E é mesmo só aqui na Tagi que consegue ouvir músicas que já não tocam em mais lado nenhum. Algumas, aposto, já quase não se lembrava delas. Verdade? Então faça-nos companhia, porque ainda há muitas mais para ouvir nesta madrugada. Boa noite.

0: Só na Tágid lhe damos a ouvir músicas que já não ouvem mais lado nenhum. Eu escolhi um par delas para ouvirmos esta noite. Fique por aí para as recordarmos juntos.
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0: E assim acontece nas madrugadas da Tágide, irmos lá atrás no tempo buscar grandes músicas. Eu diria até as melhores músicas de sempre. É aqui, na rádio dos bons velhos tempos, que pode ouvir todas as músicas da sua vida. Eu sou o Luís Barbosa e desejo-lhe uma noite fantástica na nossa companhia.
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1: Boa noite. Seja bem-vindo às madrugadas da rádio em radiotagide.pt. Eu sou o Luís Barbosa e tenho muito gosto em fazer-lhe companhia até às 4 da manhã. Fique por aí comigo.

0: Juntos, nas madrugadas da rádio, vamos ouvindo as músicas que nos marcaram a vida, que nos fazem recordar outros tempos e que, em alguns casos, até nos aceleram o coração. E isto só estás lhe dá a ouvir. Tenha uma boa noite.
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0: Seja bem-vindo à emissão da Rádio dos Bons Velhos Tempos. Esta é a única que lhe dá a ouvir músicas que você pensava que nunca mais ia ouvir na rádio. 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Boa noite.
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3: Quatro horas mais 5 minutos. Está com a Rádio Tágid em radiotágid.pt. Eu sou a Aurélia Luiz e faço-lhe companhia até às 6 com músicas dos bons velhos tempos. Obrigado por me fazer companhia aí desse lado. Boa noite.

E cá estou eu nesta viagem até às 6 da manhã, aqui na Rádio dos Bons Velhos Tempos. Faça-me companhia, vai ver que vai mesmo valer a pena. Por aqui vão passando todas as músicas da sua vida.

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0: Seja bem-vindo à Tágida em radiotágido.pt. Eu sou Aurélio Luís e estou consigo no final de cada madrugada. Até às 6 da manhã. Boa noite.
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0: Todas as grandes músicas de sempre passam aqui na Rádio Tágido. E para este final de madrugada, trouxe uma grande seleção musical que espero seja do seu agrado. A intenção é fazer-lhe uma boa companhia e ajudar a que a sua noite seja bem mais agradável. Obrigado por me fazer companhia aí desse lado.
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0: Entre as 4 e as 6 da manhã sou eu, Aurélio Luís, quem escolhe todas as músicas que vai ouvindo por aqui. A música da sua vida ainda não passou hoje, então fique por aí comigo, porque a qualquer momento ela vai passar de certeza. Tenha uma ótima noite com a Tágito.
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4: Olá, boa noite. Está com a Rádio Tágida. Eu sou Aurélio Luiz e fico consigo até às 6. Esteja onde estiver, bom dia, boa tarde ou boa noite. Música para recordar é aqui na Rádio Tágida, a rádio dos bons velhos tempos.

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Boa noite.

0: se a sua vida tem música, já sabe que a qualquer instante ela irá passar aqui na Rádio dos Bons Velhos Tempos. Quantas músicas já ouviu aqui na tarde e das quais já quase não se lembrava? Pois é, nós não deixamos que se esqueça. Basta ficar aí desse lado, fazer-nos companhia, vai ser surpreendido a todo instante. Deixe ficar. Boa noite.
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1: Juntos nestes finais de madrugada, aqui na Rádio dos Bons Velhos Tempos, vamos ouvindo e recordando grandes canções e grandes vozes de sempre. Algumas já quase não nos lembrávamos, e porque recordar é sempre tão bom, hoje trouxe uma mão cheia de música para ouvirmos juntos. Tenha uma grande noite connosco.

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Já reparou que aqui na Tágido passamos músicas que já não ouvem mais lado nenhum? É isso mesmo que fazemos. Vamos lá atrás, no tempo, buscá-las para que as grandes músicas que nos marcaram a vida não sejam esquecidas. Obrigado por nos escolher para a sua companhia neste final de madrugada.

0: E estamos mesmo, mesmo quase a terminar as 2 horas de hoje, entre as 4 e as 6 da manhã, aqui nas madrugadas da Tajit. Faltam 3 minutos para as 6 da manhã, por isso despeço-me com a promessa de voltar amanhã, no horário de sempre, com grandes músicas e grandes recordações. Boa noite e até amanhã.
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4: E é mesmo só aqui na Tágide que consegue ouvir músicas que já não tocam em mais lado nenhum. Algumas, aposto que quase já nem se lembrava, verdade? Então faça-nos companhia, porque ainda há muitas para ouvir nesta manhã. Muito bom dia!

É Vibrantes que ouvimos recordações musicais para todos os cantos do mundo. Na internet, em radiotagido.pt, pode ouvir todas as músicas da sua vida. E a sua ainda não passou hoje? Então continue por aí, pois irá ouvi-la certamente. Bom dia, boa tarde ou boa noite, dependendo da hora e do local onde nos esteja a ouvir. Seja bem-vindo à Tágide, a rádio dos bons velhos tempos.

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1: E assim vai acontecendo mais uma manhã com a melhor música de sempre. É assim na Rádio dos Bons Velhos Tempos, todos os dias, entre as 6 e as 9 da manhã. Seja muito bem-vindo à Tágide. 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

E assim vai acontecendo mais uma manhã com a melhor música de sempre. É assim na Rádio dos Bons Velhos Tempos. Todos os dias, entre as 6 e as 9 da manhã. Seja muito bem-vindo à Tágide.

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4: Nas manhãs da Tagid só houve grandes recordações. Todos os dias, até às 9 da manhã, trago uma mão bem cheia de boa música para recordarmos juntos. Bom dia!

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0: E assim acontece nas manhãs de Tagit, irmos lá atrás no tempo buscar grandes músicas. Eu diria até as melhores músicas de sempre. É aqui, na Rádio dos Bons Velhos Tempos, que pode ouvir todas as músicas da sua vida. Eu sou Helena Gomes e desejo-lhe uma fantástica manhã na nossa companhia. 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

que marcaram a sua vida estão aqui. E cá estou eu novamente a dar-lhe música. Sou Helena Gomes e espero que goste das músicas que partilho consigo. Bom dia!

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0: Juntos, nas manhãs da rádio, vamos ouvindo as músicas que nos marcaram a vida, que nos fazem recordar outros tempos e que, em alguns casos, até nos aceleram o coração. E isto só a Tágida lhe dá a ouvir. Tenha um bom dia.
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0: Bom dia, seja muito bem-vindo. Está a ouvir Rádio Tajit, aquela que lhe dá a escutar grandes recordações. Obrigada pela sua companhia nas manhãs da sua rádio.
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5: Espero que lhe saiba tão bem assim ouvir as músicas que trouxe esta manhã, como sabe a mim passá-las e ouvi-las aqui deste lado. Foram escolhidas a dedo para lhe fazer a melhor companhia possível.

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1: Olá, seja bem-vindo. Eu sou a Helena Gomes e estou consigo na Rádio Tagit, a Rádio dos Bons Velhos Tempos. Até às 9 da manhã.

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1: Ai! É ao sabor de grandes músicas que vamos andando nesta manhã, aqui na emissão da Tágid, em radiotágid.pt. Tenha um ótimo dia. Venha daí comigo até às 9 da manhã.
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4: Bom dia, Portugal Continental volta a enfrentar hoje o perigo máximo ou muito elevado de incêndio. Com apenas a Grande Lisboa, a Península de Setúbal e alguns concelhos entre o Porto e Aveiro, com risco menor. Todos os distritos do Norte e Centro de Portugal Continental e ainda Beja e Faro estão em perigo máximo de incêndio, estando o resto do território em perigo muito elevado. Todos os distritos, com exceção de Faro, estão também com aviso amarelo devido ao calor, com as temperaturas máximas a chegarem a 40 graus em Beja e Évora, enquanto que em Lisboa os 35 graus deverão ser a máxima e o Porto deverá chegar aos 26 graus. Há nesta altura 2 incêndios ativos em Portugal. Na Guarda estão 300 operacionais apoiados por 89 viaturas e a Guarda-se a entrada dos meios aéreos no Teatro de Operações. O outro incêndio ativo às 7h45 era em Sinfães e tinha no Teatro de Operações 38 operacionais e uma dezena de viaturas. A Unidade Local de Saúde do Médio Tejo ativou o alerta amarelo de saúde pública para todas as suas áreas geográfica por causa da previsão de temperaturas elevadas para estes dias, durante os quais os termómetros poderão ultrapassar os 35 graus Celsius. Em comunicado, a Unidade de Saúde Pública alerta para os efeitos que o calor intenso pode ter na saúde, sobretudo junto dos grupos mais vulneráveis, apelando à adoção de medidas de prevenção para reduzir os riscos associados às altas temperaturas. Segundo o LS do Médio Tejo, as crianças, os idosos, as pessoas com doenças crónicas, quem vive sozinho dispõe de menor apoio social e os trabalhadores que exercem atividade ao ar livre são aqueles grupos que existem, que exigem, aliás, uma maior atenção durante este período. A Guarda Nacional Republicana assinala esta terça-feira, 28 de julho, o Dia Mundial da Conservação da Natureza, destacando o trabalho desenvolvido pelo Serviço de Proteção da Natureza e do Ambiente na defesa da biodiversidade, na recuperação das espécies ameaçadas e ainda no combate aos crimes ambientais. Em comunicado, a GNR sublinha que o seu Serviço de Apoio à Natureza, enquanto Polícia Ambiental Nacional, desempenha um papel fundamental de vigilância, fiscalização, investigação e participação em infrações relacionadas com a proteção da natureza, do ambiente e do património natural. No combate à criminalidade ambiental foram registados 5.301 crimes de incêndio florestal, 88 de poluição e 11 crimes de danos contra a natureza. No mesmo período, o CEPNA recolheu e recuperou mais de 4.200 animais selvagens, dos quais 2.852 foram entregues ao Instituto de Conservação da Natureza e das Florestas para tratamento e recuperação, destacando-se aves de rapina noturnas, como crujas e bufos reais. O número de recém-nascidos em Portugal rastreados atingiu no primeiro semestre do ano os 43.181, mais 931 do que em igual período do ano passado, quando foram abrangidos pelo teste do pezinho. 42.250 bebés, revelam dados divulgados esta terça-feira. Os dados dizem respeito ao número de recém-nascidos estudados no âmbito do Programa Nacional de Rastreio Neonatal, coordenado pelo Instituto Nacional de Saúde, Dr. Ricardo Jorge. De acordo com os dados hoje divulgados, os distritos com mais nascimentos foram Lisboa, seguindo-se o Porto, Setúbal e logo depois Braga. Ao contrário, os distritos com menos nascimentos foram Bragança, Porto Alegre, Guarda e Vila Real, segundo as estatísticas do mesmo programa. Digo-lhe agora que o diretor do Programa Nacional para as Hepatites Virais recomendou hoje a realização de testes, lembrando que as hepatites e as doenças de fígado são silenciosas, mas Portugal tem ao seu alcance bons instrumentos de prevenção e de tratamento. Em entrevista no Dia Mundial das Hepatites, e quando se sabe que Portugal registou o aumento expressivo de casos de hepatite A, passaram de 319 em 2024 para 1164 em 2025, Rui Tato Marinho afirmou que em causa estão doenças que não apresentam sintomas.
5: Preocupante, tudo é preocupante quando se sai fora da normalidade. Mas em termos de saúde global, enfim, não será dos casos mais preocupantes, porque a mortalidade é muito baixa nestes casos, e é uma doença hepatite A que não deixa sequelas para toda a vida. Portanto, que se resolve por si própria, na grande maioria dos casos, e não provoca cirrose nem cancro do fígado. Portanto, será a hepatite menos grave. De qualquer maneira, é importante, e a Direção-Geral de Saúde formou já há uns meses, ou há uns anos, uma comissão de abordagem, uma comissão de crise, digamos assim, com vários profissionais de saúde, médicos, saúde pública, laboratório e a própria DGS, e depois está a abordar e sabe muito bem o que é que se tem passado.
4: O relatório de 2025 do Programa Nacional para as Hepatites Virais da Direção-Geral da Saúde, tornado público esta terça-feira, aponta para mais 845 casos de hepatite A confirmados no último ano. O Ministério da Educação registou até agora 15 mil pedidos de reapreciação da prova, mais do dobro dos 6.200 pedidos registados na primeira fase do ano passado, anunciou o ministro Fernando Alexandre. Prometeu que os pedidos serão analisados rapidamente. O governante explicou que o novo método, em diferentes professores que participam na classificação de cada prova, permitiu um número muito significativo de notas entre os 9 e os 9,4 valores, numa escala de 0 a 20.
6: Ontem tínhamos, e deve estar praticamente fechado, cerca de 15 mil, é bastante mais do que no ano passado, e serão analisados, obviamente, rapidamente, de acordo com aquilo que são os trâmites normais. Eu gostava de salientar que este ano, com o novo método de avaliação, há uma mudança que é muito importante. Nós estamos muitas vezes dado atenção a algumas dimensões que não são tão relevantes, mas há outras que importa, porque mudaram com esta forma de avaliação. Nós, o ano passado, por exemplo, só para terem uma ideia, não tínhamos praticamente nenhuma nota entre os 9 e os 9,5. Praticamente não existiam essas notas. Porquê? Porque era um professor só a corrigir os exames. Agora, como nós somamos as respostas, as várias respostas que compõem o exame, cada classificador faz a classificação sem ter a visão global do exame. E o que resulta disso é uma classificação que é mais objetiva.
4: Segundo o ministro, existem 2.400 provas que têm 9,4 valores, pelo que é natural que os alunos, perante essa nota, peçam a reapreciação. De facto, falta uma décima para terem a aprovação. Há mais notícias daqui a uma hora. Tenham uma ótima manhã de terça-feira. Bom dia.
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Se é boa música que procuro ouvir nesta manhã, deixe-me que lhe diga, modéstia à parte, preparei para hoje uma grande seleção musical. Está, portanto, no sítio certo para passar uma manhã fantástica com músicas extraordinárias. Obrigada por estar connosco.

0: bom que é recordar grandes músicas e, melhor ainda, é recordá-las consigo. Bom dia, seja bem-vindo. Esta é a Tagit, a rádio dos bons velhos tempos. E depois das 9 horas, quem chega é o Carlos Aparício, que lhe traz mais uma emissão do 9 e Picos. Por isso já sabe, vale a pena continuar bem ligado em radiotagit.pt.
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0: passam 15 minutos das 9 da manhã, continua com a Tágede, a rádio dos bons velhos tempos. Eu sou o Carlos Aparício e estou aqui a fazer-lhe companhia no 9 e Picos, o programa da manhã da Rádio Tágede.
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0: Espreitamos o Instituto Português do Mar e da Atmosfera para sabermos as previsões do estado do tempo para terça-feira, dia 28 de julho. Previsões que são do céu pouco nublado ou limpo, apresentando períodos de muito nublado na faixa costeira. Vento fraco a moderado do quadrante leste, mas rodando para o quadrante oeste a partir da tarde, com velocidades até 30 km/h. Possibilidade de formação de neblina ou nevoeiro na faixa costeira ocidental. Prevê-se pequena descida da mínima no interior norte e centro e também descida da temperatura máxima, mas apenas no litoral oeste. E as máximas previstas são de 26 graus para o Porto, 31 para Faro, 32 para Coimbra, 34 para Lisboa, 35 para Vila de Rei, 36 para Tomar e Torres Novas, 37 para Santarém, Mação e Vila Nova da Barquinha e 38 graus de temperatura máxima esperam-se para Abrantes, Constância, Entroncamento e também para Sardual.

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0: 9 horas, 33 minutos. É hora de notícias aqui na Rádio dos Bons Velhos Tempos.
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3: Bom dia, Portugal Continental volta a enfrentar hoje o perigo máximo ou muito elevado de incêndio. Com apenas a Grande Lisboa, a Península de Setúbal e alguns concelhos entre o Porto e Aveiro, com risco menor. Todos os distritos do Norte e Centro de Portugal Continental e ainda Beja e Faro estão em perigo máximo de incêndio, estando o resto do território em perigo muito elevado. Todos os distritos, com exceção de Faro, estão também com aviso amarelo devido ao calor, com as temperaturas máximas a chegarem a 40 graus em Beja e Évora, enquanto que em Lisboa os 35 graus deverão ser a máxima e o Porto deverá chegar aos 26 graus. Há nesta altura dois incêndios ativos em Portugal. Na Guarda estão 300 operacionais apoiados por 89 viaturas e a Guarda Centrada dos Meios Aéreos no Teatro de Operações. O outro incêndio ativo às 7h45 era em Sinfãs e tinha no Teatro de Operações 38 operacionais e uma dezena de viaturas. A Unidade Local de Saúde do Médio Tejo ativou o alerta amarelo de saúde pública para toda a sua área geográfica por causa da previsão de temperaturas elevadas para estes dias, durante os quais os termómetros poderão ultrapassar os 35 graus Celsius. Em comunicado, a Unidade de Saúde Pública alerta para os efeitos que o calor intenso pode ter na saúde, sobretudo junto dos grupos mais vulneráveis, apelando à adoção de medidas de prevenção para reduzir os riscos associados às altas temperaturas. Segundo o LS do Médio Tejo, as crianças, os idosos, as pessoas com doenças crónicas, quem vive sozinho dispõe de menor apoio social e os trabalhadores que exercem atividade ao ar livre são aqueles grupos que exigem, aliás, uma maior atenção durante este período. A Guarda Nacional Republicana assinala esta terça-feira, 28 de julho, o Dia Mundial da Conservação da Natureza, destacando o trabalho desenvolvido pelo Serviço de Proteção da Natureza e do Ambiente na defesa da biodiversidade, na recuperação das espécies ameaçadas e ainda no combate aos crimes ambientais. Em comunicado, a GNR sublinha que o seu Serviço de Apoio à Natureza, enquanto Polícia Ambiental Nacional, desempenha um papel fundamental de vigilância, fiscalização, investigação e participação em infrações relacionadas com a proteção da natureza, do ambiente e do património natural. No combate à criminalidade ambiental foram registados 5.301 crimes de incêndio florestal, 88 de poluição e 11 crimes de danos contra a natureza. No mesmo período, o CEPNA recolheu e recuperou mais de 4.200 animais selvagens, dos quais 2.852 foram entregues ao Instituto de Conservação da Natureza e das Florestas para tratamento e recuperação, destacando-se aves de rapina noturnas, como crujas e bufos reais. O número de recém-nascidos em Portugal rastreados atingiu no primeiro semestre do ano os 43.181, mais 931 do que em igual período do ano passado, quando foram abrangidos pelo teste do pezinho. 42.250 bebés revelam dados divulgados esta terça-feira. Os dados dizem respeito ao número de recém-nascidos estudados no âmbito do Programa Nacional de Rastreio Neonatal, coordenado pelo Instituto Nacional de Saúde, Dr. Ricardo Jorge. De acordo com os dados hoje divulgados, os distritos com mais nascimentos foram Lisboa, seguindo-se o Porto, Setúbal e logo depois Braga. Ao contrário, os distritos com menos nascimentos foram Bragança, Porto Alegre, Guarda e Vila Real, segundo as estatísticas do mesmo programa. Digo-lhe agora que o diretor do Programa Nacional para as Hepatites Virais recomendou hoje a realização de testes, lembrando que as hepatites e as doenças de fígado são silenciosas, mas Portugal tem ao seu alcance bons instrumentos de prevenção e de tratamento. Em entrevista no Dia Mundial das Hepatites e quando se sabe que Portugal registou o aumento expressivo de casos de hepatite A, passaram de 319 em 2024 para 1164 em 2025, Rui Tato Marinho afirmou que em causa estão doenças que não apresentam sintomas.
4: Preocupante, tudo é preocupante quando sai fora da normalidade, mas em termos de saúde global, que não será dos casos mais preocupantes, porque a mortalidade é muito baixa nestes casos e é uma doença hepatitária que não deixa sequelas para toda a vida. Portanto, que se resolve por si própria, na grande maioria dos casos, e não provoca cirrose nem cancro do fígado. Portanto, será a hepatite menos grave. De qualquer maneira, é importante, e a Direção-Geral de Saúde formou já há uns meses, ou há uns anos, uma comissão de abordagem, uma comissão de crise, digamos assim, com vários profissionais de saúde, médicos, saúde pública, laboratório e a própria DGS, e depois está a abordar e sabe muito bem o que é que se tem passado.
3: O relatório de 2025 do Programa Nacional para as Hepatites Virais da Direção-Geral da Saúde, tornado público esta terça-feira, aponta para mais 845 casos de hepatite A confirmados no último ano. O Ministério da Educação registou até agora 15 mil pedidos de reapreciação da prova, mais do dobro dos 6.200 pedidos registados na primeira fase do ano passado, anunciou o Ministro Fernando Alexandre. Prometeu que os pedidos serão analisados rapidamente. O Governante explicou que o novo método, em diferentes professores que participam na classificação de cada prova, permitiu um número muito significativo de notas entre os 9 e os 9,4 valores, numa escala de 0 a 20.
5: Ontem tínhamos, e deve estar praticamente fechado, cerca de 15 mil, é bastante mais do que no ano passado, e serão analisados, obviamente, rapidamente, de acordo com aquilo que são os trâmites normais. Eu gostava de salientar que este ano, com o novo método de avaliação, há uma mudança que é muito importante. Nós temos muitas vezes dado atenção a algumas dimensões que não são tão relevantes, mas há outras que importa, porque mudaram com esta forma de avaliação. Nós, o ano passado, por exemplo, só para terem uma ideia, não tínhamos praticamente nenhuma nota entre os 9 e os 9,5. Praticamente não existiam essas notas. Porquê? Porque era um professor só a corrigir os exames. Agora, como nós somamos as respostas, as várias respostas que compõem um exame, cada classificador faz a classificação sem ter a visão global do exame. E o que resulta disso é uma classificação que é mais objetiva.
3: Segundo o Ministro, existem 2.400 ou 2.400 provas que têm 9,4 valores, pelo que é natural que os alunos, perante essa nota, peçam a reapreciação. De facto, falta uma décima para terem a aprovação. Há mais notícias daqui a uma hora. Tenham uma ótima manhã de terça-feira. Bom dia.
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6: A Meteo Abrantes informa que neste momento lá fora estão 24 graus.
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0: E agora já são 9 horas e 46 minutos.
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0: Já só faltam 5 minutos para as 10 da manhã. Nós ficamos por aqui nesta primeira hora. Voltamos logo a seguir às 10 para mais uma hora do 9 e Picos aqui na Tágida da Rádio dos Bons Velhos Tempos. Até às 13, 9 e Picos na Tágida com Carlos Aparício. Bom dia.
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5: Da Rádio dos Bons Velhos Tempos, bom dia, passam 4 minutos das 10 da manhã.
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5: Segunda hora do 9 e Picos desta terça-feira, seja mais uma vez muito bem-vindo. Já sabe que por aqui houve grandes recordações, só aqui na Tágide consegue ouvir músicas que já não ouvia na rádio há muitos, muitos anos. Muita música, muitas recordações, informação, é tudo o que tenho para lhe dar nesta manhã de terça-feira. Daqui mais um pouquinho, por volta das 10:15, temos as histórias da nossa história com a Isilda Jana. Deixe ficar por aí, vai ver que vai mesmo valer a pena passar amanhã com um 9 Picos aqui na Tágide, a rádio dos bons velhos tempos. www.radiotágide.pt é onde nos pode acompanhar a par e passo. Bom dia, boa terça-feira.

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0: E chegamos assim às 10h30 da manhã, hora de notícias, aqui na Tagid.
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3: Bom dia. A circulação da linha ferroviária da Beira Baixa, parcialmente suspensa por causa de danos provocados pelas tempestades no início do ano, deverá ser normalizada em setembro ou outubro. A afirmação foi feita pelo Secretário de Estado das Infraestruturas. Esperamos poder reabrir em setembro ou outubro deste ano, um bocadinho antes daquilo que estávamos a pensar. A afirmação foi de Hugo Espírito Santo, o Secretário de Estado, que foi questionado pela Agência Lusa à margem da cerimónia de assinatura do autoconsignação da obra de modernização da linha do Alentejo entre o Pulseirão e Bombelo. A linha da Beira Baixa é uma ligação ferroviária de 240 km que une o entroncamento à Guarda, passando por Abrantes, Castelo Branco e Covilhã. Na sequência das condições climatéricas adversas que se fizeram sentir no mês de fevereiro e consequentes danos na infraestrutura ferroviária, a circulação de comboios está parcialmente suspensa nesta linha. Portugal Continental volta a enfrentar hoje um período máximo de incêndio, com apenas a Grande Lisboa, a Península de Setúbal e alguns concelhos entre o Porto e Aveiro com risco menor. Todos os distritos do Norte e Centro de Portugal Continental, Beja e Faro, estão em perigo máximo de incêndio, estando o resto do território em perigo muito elevado. Também todos os distritos, com exceção de Faro, estão hoje com um aviso amarelo por causa do calor. As temperaturas podem chegar a 40 graus Celsius em Beja e Évora. Lisboa deve chegar aos 35 e o Porto não deve ultrapassar os 26. Por causa do calor, a Unidade Local de Saúde do Médio Tejo ativou o alerta amarelo de saúde pública para toda a sua área geográfica devido à previsão de temperaturas elevadas para os próximos dias, durante os quais os termómetros poderão ultrapassar os 35 graus. De acordo com a ULS Médio Tejo, as crianças, idosas, pessoas com doenças crónicas, quem vive sozinho ou dispõe de menor apoio social, os trabalhadores que exercem atividades ao ar livre, são os grupos que exigem uma maior atenção durante este período. A Guarda Nacional Republicana assinala hoje o Dia Mundial de Conservação da Natureza, destacando o trabalho desenvolvido pelo Serviço de Proteção da Natureza e do Ambiente na defesa da biodiversidade, na recuperação das espécies ameaçadas e no combate aos crimes ambientais. Em comunicado, a GNR sublinha que o CEPNA, enquanto Polícia Ambiental Nacional, desempenha um papel fundamental na vigilância, fiscalização, investigação e participação de infrações relacionadas com a proteção da natureza, do ambiente e do património natural. A GNR deteve, nos primeiros quase 7 meses deste ano, 155 suspeitos da prática de crime de incêndio florestal, depois de, em 2025, ter registado 5.301 crimes ligados a este delito, foi revelado esta terça-feira. De referir ainda que, neste mesmo período, a CEPNA recolheu e recuperou 4.279 animais selvagens, dos quais 2.852 foram entregues ao Instituto de Conservação da Natureza e das Florestas. Digo-lhe agora que o Ministério da Educação registou até 15 mil pedidos para reapreciação de provas, mais do dobro dos 6.200 pedidos registados na primeira fase do ano passado. O anúncio foi feito pelo Ministro Fernando Alexandre, que prometeu que os pedidos serão analisados rapidamente.
4: Ontem tínhamos, e deve estar praticamente fechado, cerca de 15 mil, é bastante mais do que no ano passado, e serão analisados, obviamente, rapidamente, de acordo com aquilo que são os trâmites normais. Eu gostava de salientar que este ano, com o novo método de avaliação, há uma mudança que é muito importante. Nós temos muitas vezes dado atenção a algumas dimensões que não são tão relevantes, mas há outras que importa, porque mudaram com esta forma de avaliação. Nós, o ano passado, por exemplo, só para terem uma ideia, não tínhamos praticamente nenhuma nota entre os 9 e os 9,5. Praticamente não existiam essas notas. Porquê? Porque era um professor só a corrigir os exames. Agora, como nós somamos as respostas, as várias respostas que compõem o exame, cada classificador faz a classificação sem ter a visão global do exame. E o que resulta disso é uma classificação que é mais objetiva.
3: Segundo o Ministro, existem 2.400 provas que têm 9,4 valores, pelo que é natural que os alunos, perante esta nota, peçam a reapreciação. Vila de Reis, sentir com a alma. É esta a nova marca territorial do concelho, apresentada oficialmente durante a Feira de Enchidos, Queijo e Mel no último sábado, num projeto que pretende afirmar Vila de Reis como destino turístico diferenciador. A nova identidade resulta de um processo de trabalho integrado no Plano Estratégico de Desenvolvimento Turístico de Vila de Reis. Foi desenvolvido por uma equipa coordenada pela professora Paula Reis, envolvendo técnicos municipais, especialistas e agentes turísticos e da comunidade local.
5: Vila de Reis, sentir com a alma, é por isso mais do que um slogan. É um convite a visitar, um convite a ficar, um convite a investir e um convite a viver Vila de Rei. Mas uma marca não pode ficar apenas pelo dia de hoje. A partir de hoje começa uma nova etapa, a etapa de fazer chegar às pessoas e de a tornar parte do território.
3: A estratégia para a nova marca assenta em quatro grandes conceitos. A vice-presidente de Turismo do Centro de Portugal, Anabela Freitas, esteve presente neste lançamento e elogiou o processo desenvolvido pelo município de Vila de Rei e depois deixou esta frase: as novas tendências do turismo favorecem os destinos como Vila de Rei.
6: Aquilo que são as novas tendências do turismo hoje em dia, aquilo que os turistas buscam é um espaço onde tenham tempo para ter tempo. Onde tenham um espaço para se desconectar. E o que é que Vila de Rei apresenta aqui? Precisamente isso. Tempo para ter tempo, tempo para se desconectar, tempo para se conectarem com a comunidade local, e a própria marca foi construída também com a comunidade local, e só isso é uma garantia que estamos todos envolvidos. E, portanto, estamos aqui perante aquilo que é o novo luxo no turismo.
3: É um assunto que vamos desenvolver na edição das 12 horas de hoje. Entre os projetos em curso para dinamizar ainda mais o turismo em Vila de Rei, encontram-se os passadiços dos Poios, a requalificação de praias fluviais de Fernando Aires, Penedo Furado e Bustelim, assim como a integração de Vila de Rei na biorregião da Lusitânia, pertencente à Rede Internacional de Biorregiões. E eu volto aqui uma hora com mais notícias. Tenham uma ótima terça-feira. Bom dia.
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0: E na nossa linda cidade de Abrantes, digo-lhe que estão agora 27 graus. Esta é uma informação da Meteo Abrantes.
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2: Espreitamos o Instituto Português do Mar e da Atmosfera para sabermos as previsões do estado do tempo para terça-feira, dia 28 de julho. Previsões que são de céu pouco nublado ou limpo, apresentando períodos de muito nublado na faixa costeira. Vento fraco a moderado do quadrante leste, mas rodando para o quadrante oeste a partir da tarde, com velocidades até 30 km a hora. Possibilidade de formação de neblina ou nevoeiro na faixa costeira ocidental. Prevê-se pequena descida da mínima no interior norte e centro e também descida da temperatura máxima, mas apenas no litoral oeste. E as máximas previstas são de 26 graus para o Porto, 31 para Faro, 32 para Coimbra, 34 para Lisboa, 35 para Vila de Rei, 36 para Tomar e Torres Novas, 37 para Santarém, Mação e Vila Nova da Barquinha e 38 graus de temperatura máxima esperam-se para Abrantes, Constância, Entroncamento e também para Sardual.
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0: 10h48, esta é a Rádio dos Bons Velhos Tempos. www.radiotagide.pt é onde pode acompanhar tudo o que se passa aqui na nossa emissão todos os dias. Bom dia!
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0: 10:56 neste momento.
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4: Muito bom dia, 11 horas mais 2 minutos.
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4: Assim para a terceira hora do Nove Picos desta terça-feira. Seja muito bem-vindo. Eu sou o Carlos Aparício e estou consigo ainda até à uma da tarde, à altura em que chega a informação aqui na Rádio dos Bons Velhos Tempos. Bom dia. Obrigado por nos escolher para a sua companhia desta terça-feira.

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0: E já passam agora 17 minutos das 11 da manhã.
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0: E seguimos em frente nesta edição de terça-feira do Nove Picos, aqui na Tágide. Agora vamos ouvir o Daniel Vieira com os Dias da História. O Daniel Vieira traz-nos todos os dias um acontecimento histórico que aconteceu neste mesmo dia, mas num outro ano, numa outra altura da nossa existência. Ficamos então agora com o Daniel Vieira e os Dias da História.
2: Os Dias da História, um acontecimento histórico por cada um dos 365 dias do ano. Os Dias da História, uma compilação de Paulo Jorge de Sousa Pinto, com edição de Daniel Vieira. 28 de julho, 1794. Execução de Robespierre, em França. Por volta das 6 da tarde deste dia, várias carroças, transportando 200 de condenados, chegaram à Praça da Revolução, hoje Praça da Concórdia, em Paris, onde estava instalado um patíbulo com uma guilhotina. Entre os condenados encontrava-se Robespierre, uma das grandes figuras da Revolução Francesa. Gravemente ferido no decorrer da sua captura, Robespierre foi o penúltimo a ser executado. A sua cabeça foi exibida à multidão, sob aplauso geral. Todos os executados foram posteriormente sepultados numa vala comum e cobertos de cal viva, a fim de evitar a identificação dos corpos. Maximilien François Marie Isidore de Robespierre foi um advogado e político que ganhara notoriedade como orador nos anos iniciais da Revolução Francesa e que rapidamente assumiu um papel relevante nas lutas políticas em curso. Depois da tomada da Bastilha, assumiu a liderança de uma das facções em conflito e a vanguarda do processo revolucionário. Feroz defensor dos ideais de liberdade e da igualdade, Robespierre foi responsável pela regressão sangrenta desencadeada pelo chamado Comité de Salvação Pública, que ficou conhecida como o Grande Terror. Robespierre acabou por perder rapidamente os apoios de que dispunha e por cair em desgraça. A 27 de julho, a Convenção Republicana ordenou a sua prisão e execução sumária, que foi levada a cabo no dia seguinte, sem qualquer julgamento. Robespierre continua a ser uma das figuras mais controversas da Revolução Francesa. O contraste entre os seus ideais libertários e igualitários e a brutalidade da sua ação política transformou-o num símbolo revolucionário merecedor, ora de admiração, ora de repulsa. Os movimentos socialistas do século XIX recuperaram parte da sua herança política e a Rússia bolchevique elevou à categoria de herói revolucionário. Robespierre continua a ser uma figura frequentemente invocada por historiadores e ideólogos, mas a contradição evidente entre o seu pensamento e as suas ações permanece um ponto de discórdia e polémica.
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0: E agora são horas de notícias, passam 32 minutos das 11 da manhã.
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3: Bom dia. A circulação da linha ferroviária da Beira Baixa, parcialmente suspensa por causa de danos provocados pelas tempestades no início do ano, deverá ser normalizada em setembro ou outubro. A afirmação foi feita pelo Secretário de Estado das Infraestruturas. Esperamos poder reabilitá-la em setembro ou outubro deste ano, um bocadinho antes daquilo que estávamos a pensar. A afirmação foi de Hugo Espírito Santo, o Secretário de Estado, que foi questionado pela Agência Luz à margem da cerimónia de assinatura do autoconsignação da obra de modernização da linha do Alentejo entre o Poceirão e Bombelo. A linha da Beira Baixa é uma ligação ferroviária de 240 km que une o entroncamento à Guarda, passando por Abrantes, Castelo Branco e Covilhã. Na sequência das condições climatéricas adversas que se fizeram sentir no mês de fevereiro e consequentes danos na infraestrutura ferroviária, a circulação de comboios está parcialmente suspensa nesta linha. Portugal Continental volta a enfrentar hoje um período máximo de incêndio, com apenas a Grande Lisboa, a Península de Setúbal e alguns concelhos entre o Porto e Aveiro com risco menor. Todos os distritos do Norte e Centro de Portugal Continental, Beja e Faro, estão em perigo máximo de incêndio, estando o resto do território em perigo muito elevado. Também todos os distritos, com exceção de Faro, estão hoje com aviso amarelo por causa do calor. As temperaturas podem chegar a 40 graus Celsius em Beja e Évora, Lisboa deve chegar aos 35 e o Porto não deve ultrapassar os 26. Por causa do calor, a Unidade Local de Saúde do Médio Tejo ativou o alerta amarelo de saúde pública para toda a sua área geográfica, devido à previsão de temperaturas elevadas para os próximos dias, durante os quais os termómetros poderão ultrapassar os 35 graus. De acordo com a ULS Médio Tejo, as crianças, idosas, pessoas com doenças crónicas, quem vive sozinho ou dispõe de menor apoio social, os trabalhadores que exercem atividades ao ar livre, são os grupos que exigem uma maior atenção durante este período. A Guarda Nacional Republicana assinala hoje o Dia Mundial de Conservação da Natureza, destacando o trabalho desenvolvido pelo Serviço de Proteção da Natureza e do Ambiente na defesa da biodiversidade, na recuperação das espécies ameaçadas e no combate aos crimes ambientais. Em comunicado, a GNR sublinha que o CEPNA, enquanto Polícia Ambiental Nacional, desempenha um papel fundamental na vigilância, fiscalização, investigação e participação de infrações relacionadas com a proteção da natureza, do ambiente e do património natural. A GNR deteve, nos primeiros quase 7 meses deste ano, 155 suspeitos da prática de crime de incêndio florestal, depois de, em 2025, ter registado 5.301 crimes ligados a este delito, foi revelado esta terça-feira. De referir ainda que, neste mesmo período, a CEPNA recolheu e recuperou 4.279 animais selvagens, dos quais 2.852 foram entregues ao Instituto de Conservação da Natureza e das Florestas. Digo-lhe agora que o Ministério da Educação registou até 15 mil pedidos para reapreciação de provas, mais do dobro dos 6.200 pedidos registados na primeira fase do ano passado. O anúncio foi feito pelo Ministro Fernando Alexandre, que prometeu que os pedidos serão analisados rapidamente.
4: Ontem tínhamos, e deve estar praticamente fechado, cerca de 15 mil, é bastante mais do que no ano passado, e serão analisados, obviamente, rapidamente, de acordo com aquilo que são os trâmites normais. Eu gostava de salientar que este ano, com o novo método de avaliação, há uma mudança que é muito importante. Nós temos muitas vezes dado atenção a algumas dimensões que não são tão relevantes, mas há outras que importam, porque mudaram com esta forma de avaliação. Nós, o ano passado, por exemplo, só para terem uma ideia, não tínhamos praticamente nenhuma nota entre os 9 e os 9,5. Praticamente não existiam essas notas. Porquê? Porque era um professor só a corrigir os exames. Agora, como nós somamos as respostas, as várias respostas que compõem um exame, cada classificador faz a classificação sem ter a visão global do exame. E o que resulta disso é uma classificação que é mais objetiva.
3: Segundo o Ministro, existem 2.400 provas que têm 9,4 valores, pelo que é natural que os alunos, perante esta nota, peçam a reapreciação. Vila de Reis, sentir com a alma. É esta a nova marca territorial do concelho, apresentada oficialmente durante a Feira de Enchidos, Queijo e Mel no último sábado, num projeto que pretende afirmar Vila de Reis como destino turístico diferenciador. A nova identidade resulta de um processo de trabalho integrado no Plano Estratégico de Desenvolvimento Turístico de Vila de Reis. Foi desenvolvido por uma equipa coordenada pela professora Paula Reis, envolvendo técnicos municipais, especialistas e agentes turísticos e da comunidade local.
5: Vila de Reis, sentir com a alma, é por isso mais do que um slogan. É um convite. Um convite a visitar, um convite a ficar, um convite a investir e um convite a viver Vila de Reis. Mas uma marca não pode ficar apenas pelo dia de hoje. A partir de hoje começa uma nova etapa, a etapa de fazer chegar às pessoas e de a tornar parte do território.
3: A estratégia para a nova marca assenta em quatro grandes conceitos. A vice-presidente de Turismo do Centro de Portugal, Anabela Freitas, esteve presente neste lançamento e elogiou o processo desenvolvido pelo município de Vila de Reis e depois deixou esta frase: as novas tendências do turismo favorecem os destinos como Vila de Reis.
6: Aquilo que são as novas tendências do turismo hoje em dia, aquilo que os turistas buscam é um espaço onde tenham tempo para ter tempo, onde tenham um espaço para se desconectar. E o que é que Vila de Reis apresenta aqui? Precisamente isso. Tempo para ter tempo, tempo para se desconectar, tempo para se conectarem com a comunidade local, e a própria marca foi construída também com a comunidade local, e só isso é uma garantia que estamos todos envolvidos. E, portanto, estamos aqui perante aquilo que é o novo luxo no turismo.
3: É um assunto que vamos desenvolver na edição das 12 horas de hoje. Entre os projetos em curso para dinamizar ainda mais o turismo em Vila de Reis, encontram-se os passadiços dos Poios, a requalificação de praias fluviais de Fernando de Ares, Penedo Florado e Bustelim, assim como a integração de Vila de Reis na biorregião da Lusitânia, pertencente à Rede Internacional de Biorregiões. E eu volto aqui uma hora com mais notícias. Tenho uma ótima terça-feira. Bom dia.
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0: Lá fora estão 30 graus, uma informação da Meteo Abrantes.
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0: RadioTágido.pt é a frequência certa para nos ouvir, que é, como quem diz, o sítio certo na internet para ouvir a rádio dos bons velhos tempos. Eu sou o Carlos Aparício e está a ouvir o Nove Picos. Tenha uma excelente manhã na nossa companhia.
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0: Agora passam 46 minutos das 11 da manhã.
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0: espreitamos o Instituto Português do Mar e da Atmosfera para sabermos as previsões do estado do tempo para terça-feira, dia 28 de julho, previsões que são de céu pouco nublado ou limpo, apresentando períodos de muito nublado na faixa costeira. Vento fraco ou moderado do quadrante leste, mas rodando para o quadrante oeste a partir da tarde, com velocidades até 30 km/h. Possibilidade de formação de neblina ou nevoeiro na faixa costeira ocidental. Prevê-se pequena descida da mínima no interior norte e centro e também descida da temperatura máxima, mas apenas no litoral oeste. E as máximas previstas são de 26 graus para o Porto, 31 para Faro, 32 para Coimbra, 34 para Lisboa, 35 para Vila de Rei, 36 para Tomar e Torres Novas, 37 para Santarém, Mação e Vila Nova da Barquinha e 38 graus de temperatura máxima esperam-se para Abrantes, Constância, Entroncamento e também para Sardual.
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0: E já só faltam 3 minutos para o meio-dia. Depois do sinal horário, estou de regresso para lhe trazer mais uma hora de música até às 13, onde termina o 9 e picos desta manhã e depois chegam as notícias do dia.
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6: Meio-dia e 2 minutos. 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

quarta e última hora do 9 Picos desta terça-feira. Seja muito bem-vindo. Vai ter ainda muita música até à 1 da tarde. Eu sou o Carlos Aparício. Este é o 9 Picos, que lhe faz companhia de segunda a sexta-feira, entre as 9 e as 13. Bom dia, seja muito bem-vindo.

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0: E atenção às horas, o relógio da Tagid diz que já passam 19 minutos do meio-dia. Está com o 9 e Picos, o programa da manhã da Rádio dos Bons Velhos Tempos. Aqui passam todas as músicas da sua vida. Mas por acaso há uma música da sua vida que ainda não ouviu passar aqui no 9 e Picos? Mande-me um mail, diga-me qual é. Escreva-me para carlosaparicio@mediaone.com.pt e diga-nos qual é a música da sua vida que ainda não ouviu passar aqui nas manhãs da Tagid. Mas também pode fazer outra coisa. Se quiser pedir um disco para alguém especial, faça o mesmo. Escreva-me carlosaparicio@mediaone.com.pt. Se não quiser fazer nada disto, mas se quiser só dizer olá, escreva-me também. carlosaparicio@mediaone.com.pt. Deixe ficar por aí, até à uma, temos ainda muita música.
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0: E a temperatura atual são 32 graus. Quem diz é a Meteo Brandes.
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2: Espreitamos o Instituto Português do Mar e da Atmosfera para sabermos as previsões do estado do tempo para terça-feira, dia 28 de julho, previsões que são do céu pouco nublado ou limpo, apresentando períodos de muito nublado na faixa costeira. Vento fraco a moderado do quadrante leste, mas rodando para o quadrante oeste a partir da tarde, com velocidades até 30 km a hora. Possibilidade de formação de neblina ou nevoeiro na faixa costeira ocidental. Prevê-se pequena descida da mínima no interior norte e centro e também descida da temperatura máxima, mas apenas no litoral oeste. E as máximas previstas são de 26 graus para o Porto, 31 para Faro, 32 para Coimbra, 34 para Lisboa, 35 para Vila de Rei, 36 para Tomar e Torres Novas, 37 para Santarém, Mação e Vila Nova da Barquinha e 38 graus de temperatura máxima esperam-se para Abrantes, Constância, Entroncamento e também para Sardual. Olá, olá, si que está aí desse lado na companhia da Rádio Tajid. Espero que esteja a gostar e bom trabalho, se for o seu caso.
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0: E caminhamos a passos largos para o final desta edição do 9 e Pico. Já faltam apenas 14 minutos para a 1 da tarde.
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0: praticamente no final da edição de hoje do Nove Picos. Deixo-lhe uma última música na esperança de que volte amanhã comigo às Nove Picos, claro está. Beijinhos e abracinhos e até amanhã.
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4: E assim vai acontecendo esta tarde, sempre ao som de grandes canções. Boa tarde, seja muito bem-vindo.

0: 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Obrigado por estar connosco. Siga connosco. Vamos em frente.
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0: Ora, viva muito, boa tarde, eu sou Lourdes Gonçalves e mais uma vez estou por aqui para lhe dar a melhor música na melhor rádio.
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0: Deputado, seja bem-vindo em desenvolvimento já a seguir. Sentir com a Alma é esta nova marca turística de Vila de Rei. Foi apresentada no sábado na abertura da Feira de Enchidos, Queijo e Mel. A GNR deteve nos primeiros quase 7 meses deste ano 155 suspeitos da prática de crime de incêndio florestal. São dados divulgados no Dia Mundial da Conservação da Natureza. Em constância, o Executivo aprovou a continuidade da execução dos trabalhos da empreitada de loja do Cidadão. A oposição contestou. Às terças-feiras, a opinião tem a assinatura e voz de Alexandra Simão. O desenvolvimento vem já a seguir. Fique por aí. Tenha uma boa tarde.
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0: Boa tarde. A circulação na linha ferroviária da Beira Baixa, parcialmente suspensa devido a danos provocados pelas tempestades do início do ano, deverá ser normalizada em setembro ou outubro, disse o secretário de Estado das Infraestruturas. A linha da Beira Baixa espera-se poder reabrir em setembro ou outubro deste ano, um bocadinho antes daquilo que estávamos a pensar. A afirmação foi feita por Hugo Espírito Santo, quando questionado à margem da cerimónia de assinatura do auto de consignação da obra de modernização da linha do Alentejo entre o Poceirão e Bombel. A linha da Beira Baixa é uma ligação ferroviária de 240 km que une o entroncamento à Guarda, passando por Abrantes, Castelo Branco e Covilhã. Na sequência das condições climatéricas adversas que se fizeram sentir em fevereiro e consequentes danos nas infraestruturas ferroviárias, a circulação de comboios está parcialmente suspensa. Segundo informação disponibilizada no site oficial da empresa Comboios de Portugal, desde 16 de março e enquanto decorrerem as intervenções de reparação da via, é efetuado do serviço rodoviário de substituição dos comboios intercidades entre Abrantes e a Guarda, bem como o serviço regional entre Mouriscas A e Vila Velha de Ródão. A partir de 11 de julho, o serviço rodoviário de substituição aos comboios intercidades passou também a parar em Belmonte. Os comboios regionais circulam entre o entroncamento e Mouriscas A e entre Vila Velha de Ródão e Castelo Branco, e os intercidades circulam entre Lisboa, Santa Apolónia e Abrantes. Portugal Continental continua hoje em perigo máximo ou muito elevado de incêndio, com apenas a Grande Lisboa, a Península de Setúbal e alguns concelhos entre o Porto e Aveiro com risco menor. Todos os distritos do Norte e Centro de Portugal Continental e ainda Beja e Faro estão em perigo máximo de incêndio, estando todo o território nacional em perigo muito elevado. Também hoje os distritos, com exceção de Faro, estão com aviso amarelo devido ao calor, com temperaturas máximas que podem chegar a 40 graus Celsius em Évora e Beja, enquanto Lisboa deve chegar aos 35, o Porto mais calmo deverá andar na ordem dos 26 graus. A Unidade Local de Saúde do Meritejo ativou, por isso, o alerta amarelo de saúde pública para toda a sua área geográfica, devido à previsão de temperaturas elevadas para os próximos dias, durante os quais os termómetros poderão ultrapassar os 35 graus Celsius em comunicado. A Unidade de Saúde Pública alerta para os efeitos que o calor intenso pode ter na saúde, sobretudo junto dos grupos mais vulneráveis, apelando à adoção de medidas de prevenção para reduzir os riscos associados às altas temperaturas. Segundo a ULS Médio Tejo, as crianças, idosos, as pessoas com doenças crónicas, quem vive sozinho ou dispõe de menor apoio social e os trabalhadores que exercem a atividade ao ar livre são os grupos que exigem maior atenção durante este período. O número de recém-nascidos rastreados em Portugal atingiu no primeiro semestre deste ano 43.181, mais 931 do que em igual período do ano passado, quando foram abrangidos pelo teste do pezinho 42.250 bebés, foram os dados revelados esta terça-feira. Os dados dizem respeito ao número de recém-nascidos estudados no âmbito do Programa Nacional de Rastreio Neonatal, coordenado pelo Instituto Nacional de Saúde, Dr. Ricardo Jorge. Os dados do Instituto Ricardo Jorge indicam que, nos primeiros seis meses de 2026, os distritos com mais nascimentos foram Lisboa, Porto, Setúbal e Braga. Ao contrário, os distritos com menos nascimentos foram Bragança, Porto Alegre, Guarda e Vila Real. O diretor do Programa Nacional para as Hepatites Virais recomendou hoje a realização de testes, lembrando que as hepatites e as doenças de fígado são silenciosas, mas Portugal tem ao seu alcance bons instrumentos de prevenção e tratamento. em entrevista no Dia Mundial das Hepatites e quando se sabe que Portugal registrou um aumento expressivo de casos de hepatite A, que passaram de 319 em 2024 para 1164 em 2025, Rui Tato Marinho afirmou que em causa estão doenças que não apresentam sintomas, pelo que, para além das vacinas e dos tratamentos, os testes assumem um papel relevante. A mensagem é: façam os testes pelo menos uma vez na vida.
2: Preocupante, tudo é preocupante quando sai fora da normalidade. Mas em termos de saúde global, enfim, não será dos casos mais preocupantes, porque a mortalidade é muito baixa nestes casos. E é uma doença, é hepatite A, que não deixa sequelas para toda a vida. Portanto, que se resolve por si própria, na grande maioria dos casos, e não provoca cirrose nem cancro do fígado. Portanto, será a hepatite menos grave. De qualquer maneira, é importante, e a Direção-Geral de Saúde formou já há uns meses, ou há uns anos, uma comissão de abordagem, uma comissão de crise, digamos assim, com vários profissionais de saúde, médicos, saúde pública, laboratório e a própria DGS, e depois está a abordar e sabe muito bem o que é que se tem passado. A hepatite A tem um instrumento muito importante, mesmo para o controle destas crises, e é a vacina. Esta vacina é eficaz, é uma arma extremamente importante para controlar as crises, e as crises são casos, vários casos que acontecem ou no mesmo agregado familiar ou no grupo, num determinado grupo populacional, famílias e amigos. Alguns que nós sabemos com as condições higiênicas são deficientes, portanto, poderiam ser melhores, e outros no contexto da prática de sexo, fundamentalmente homens com homens. Portanto, há um fenómeno, enfim, não sei bem qual é a dimensão em Portugal, mas que existe, que é o chamado chemsex, portanto, sexo com recurso em grupo, com recurso a substâncias químicas, tem sido falado, e é um dos fatores de risco para se apanhar alguns tipos de hepatites, nomeadamente esta hepatite A. Por outro lado, nós sabemos até de outros países, nomeadamente dos Estados Unidos, que a hepatite A muitas vezes evolui assim por picos. Portanto, há 4 ou 5 anos, ou 6 ou mais, em que parece que não se passa nada. O número de casos é residual, é pouco.
3: Parte da DGS?
2: A vigilância nunca deve abrandar, no entender. Se bem que esta doença é uma doença diferente, apesar de se chamar hepatite, mas é outra letra, é V, e é uma doença, ao contrário da A, que nunca fica para toda a vida, portanto, cura, em praticamente 100% dos casos, a B pode ficar para toda a vida. Portanto, é o que nós chamamos um ditador crónico, uma infecção crónica. Em alguns casos pode dar cirrose, em que se destrói o fígado, ou mesmo cancro do fígado. O problema é que nestes casos que são notificados, alguns deles podem ser hepatites agudas, tipo que apareceram agora assim de repente, olhos amarelos, etc. E outros são casos que são crónicos, que a pessoa pode ter hepatites há muitos anos, mas que só agora é que foi notificado. Portanto, há uma certa mistura e nós não podemos por aqui não saber o que é que está a passar no terreno. De qualquer maneira, a nossa presunção é que existam alguns casos dentro do comportamento de sexo de risco, podem aparecer alguns casos. E depois também temos a questão dos migrantes. Percebemos há pouco tempo que Portugal tem, não sei se 1 milhão de migrantes, alguns vêm de países de risco mais elevado que Portugal, onde a percentagem de hepatite B, daqueles que têm o vírus de forma crónica e que podem transmitir, é mais elevada que em Portugal. Portanto, fazer testes, pelo menos uma vez na vida, fazer a vacina, as vacinas, e depois ter aqueles comportamentos de vida saudável, não partilhar material utilizado na droga, ter atenção aos comportamentos ao sexo de risco.
0: O relatório de 2025 do Programa Nacional para as Hepatites Virais da Direção-Geral da Saúde, hoje tornado público, aponta para mais 845 casos de hepatite. O Ministério da Educação registrou até agora 15 mil pedidos de reapreciação de provas, mais do dobro dos 6.200 pedidos registados na primeira fase do ano passado. O anúncio foi feito pelo Ministro Fernando Alexandre, que prometeu que os pedidos vão ser analisados rapidamente, segundo os trâmites normais, e justificou o aumento com uma mudança muito importante no método de avaliação. O governante explicou que o novo método, em que diferentes professores participam na classificação de cada prova, permitiu um número muito significativo de notas entre 9 e 9,4 valores de uma escala de 0 a 20.
3: Ontem tínhamos, e deve estar praticamente fechado, cerca de 15 mil, é bastante mais do que no ano passado, e serão analisados obviamente rapidamente, de acordo com aquilo que são os trâmites normais. Eu gostava de salientar que este ano, com o novo método de avaliação, há uma mudança que é muito importante. Nós temos muitas vezes dado atenção a algumas dimensões que não são tão relevantes, mas há outras que importa porque mudaram com esta forma de avaliação. Nós, o ano passado, por exemplo, só para terem uma ideia, não tínhamos praticamente nenhuma nota entre os 9 e os 9,5. Praticamente não existiam essas notas. Porquê? Porque era um professor só a corrigir os exames. Agora, como nós somamos as respostas, as várias respostas que compõem um exame, cada classificador faz a classificação sem ter a visão global do exame. E o que resulta disso é uma classificação que é mais objetiva.
0: Segundo o Ministro, existem 2.400 provas que têm 9,4 valores, pelo que é natural que os alunos, perante essa nota, peçam a reapreciação. A Câmara de Constância aprovou, com o voto de qualidade do Presidente Sérgio Oliveira, a continuidade da execução dos trabalhos da empreitada Loja do Cidadão. Sérgio Oliveira anunciou que o último prazo terminava a 17 de julho e foi necessário assinar o despacho para dar continuidade à obra. O Presidente da Câmara apresentou um ponto e anunciou que há já perto de 20 mil euros de penalidades à empresa pelos sucessivos incumprimentos.
4: Autorização para a continuidade da execução dos trabalhos da empreitada da Loja do Cidadão de Constância para retificação. Portanto, como a empreitada também terminava no dia, o prazo do dia 17, foi autorizado pelo meu despacho a continuidade e vem aqui para eventual retificação. Portanto, estamos a discutir este assunto, posso lhe dizer que em última informação que tenho da contabilidade, a empresa já está com uma penalidade em números redondos de 20 mil euros. É a penalidade que a empresa tem neste momento pelos atrasos verificados na execução da obra e penso que esse valor está retido, pena de pagamento.
0: O vereador eleito pela CDU, João Pedro Céu, discordou do ponto vir a ratificação e não a deliberação do Executivo e disse que o Presidente pode fazê-lo porque a maioria do Partido Socialista faz aprovar os documentos.
5: Eu teria todo o gosto em acompanhar o Sr. Presidente e os Srs. Vereadores responsáveis pela gestão da Câmara. Tinha muito gosto em acompanhar-vos, mas há coisas com as quais eu não compactuo e, como o senhor deve compreender, quando o senhor aprova este documento e traz à reunião de Câmara para ratificação, significa que na prática não está a contar com os vereadores da oposição, porque o senhor sabe perfeitamente que este documento será sempre aprovado porque os senhores têm a maioria.
0: Sérgio Oliveira refutou a acusação e esclareceu o vereador que a dimensão da Câmara e o facto dos funcionários acumularem diversas funções leva a que, por vezes, estas decisões tenham de ser tomadas. Nada que agrada ao autarca, como afirmou Sérgio Oliveira.
4: Se o vereador João pensa isso de mim, está completamente enganado. Nunca foi essa a minha postura no terceiro mandato que aqui estou nesta casa. Sempre procurei pontos com os vereadores da oposição, sempre. E nunca desrespeitei a oposição. Se me perguntam se eu gosto de trazer os processos para a retificação, não, por mim era tudo para deliberação, desde que não seja a minha competência. Agora, há situações que efetivamente eu percebo os técnicos e o esforço que eles fazem para conseguir tocar, digamos assim, dois ou três burros ao mesmo tempo. Mas isso é fruto da nossa dimensão e de ter, enquanto há câmaras municipais que têm um técnico só com os seguros, têm um técnico só com a frota automóvel, têm um técnico só com os fundos comunitários, têm um técnico só com uma área da contabilidade, têm um técnico só que trata das reuniões de Câmara. Nós aqui temos uma pessoa que trata das reuniões de Câmara, trata do cemitério, se for possível faz licenças de ruído, faz mais uma série de coisas. E isto muitas vezes faz com que as pessoas, como têm três ou quatro tarefas, não consigam instruir os processos a tempo. Então, não entendam isto, e que isto fique claro, como do género ele tem maioria no órgão, não passa cartucho nenhum, porque isto vai passar. Não é isso. Não é isso. Até porque muitas situações destas, e eu, isto que eu vou dizer, eu não gosto de dizer porque eu assumo as responsabilidades todas, muitas situações destas, eu próprio sou confrontado no gabinete quando os técnicos vêm dizer que estamos perante esta situação, que não vai a tempo da reunião de Câmara, que eu tenho que autorizar, e houve algumas, inclusive, nestes anos todos, que eu recusei fazê-lo daquela maneira. E as pessoas tiveram que assumir a responsabilidade. Agora, nisto dos seguros, e agora esta questão da Loja do Cidadão. A Loja do Cidadão, o engenheiro Sérgio, neste momento, acompanha três obras, além de todas as tarefas que tem aqui. Acompanha a obra do cemitério, acompanha a obra da Loja do Cidadão e acompanha a obra da habitação a custos acessíveis. Tem reuniões quase diárias na obra, tem autos de medição, tem acompanhamento no terreno da obra, se as coisas estão a ser bem executadas ou se não estão. Portanto, e quando o Sr. Vereador me ligou e levantou esta questão, o engenheiro Sérgio já sabia disto. Mas depois veio o pé-me e disse ao Presidente, isto não há hipótese, eu tenho que lhe mandar isto para você autorizar, isto tem que ir à retificação à reunião de Câmara. Portanto, não é uma questão de respeito, não é isso, nem nunca da minha parte tive essa arrogância de pensar que tenho maioria nos órgãos, faço o que quero e não dou importância, neste caso, ao vereador João. Não é o vereador João, nem no mandato anterior à vereadora Manuela, nem no mandato anterior à vereadora Júlia ou à vereadora Sónia. Não é nada disso. Portanto, a situação é esta. Nós somos pequenos e se algum dia os senhores se sentarem aqui nesta cadeira, ao fim de 6 ou 7 meses vão perceber isso. Nós somos pequenos, temos pessoas com 4 ou 5 tarefas ao mesmo tempo e muitas vezes estas situações não deviam de acontecer, mas acontecem por esta razão que eu expliquei.
0: O vereador João Céu anunciou depois que votaria contra pelo facto do assunto já ter vindo para ratificação.
5: Como esta deliberação veio para ratificação, eu irei votar contra, não porque não concorde com a necessidade e com a emergência da conclusão da Loja do Cidadão, mas entendo que um processo destes, com esta importância, tinha que vir a reunião de Câmara, nem que fosse no sábado ou no domingo. E pronto, é a minha ideia, mas de qualquer maneira agradeço as suas palavras e, efetivamente, o Sr. Presidente tem uma forma de estar que difere um pouco daqueles que o rodeiam aqui nos concelhos. Isso é verdade, mas eu também tenho alguns princípios e gosto de os manter.
0: Também o vereador eleito pelo Chega, Fernando Guedes, votou contra pelo mesmo motivo e, à semelhança do vereador comunista, apresentou uma declaração de voto. O ponto foi aprovado com 2 votos a favor dos eleitos do PS, visto que a vereadora Helena Roxo se encontra ausente, e 2 votos contra, prevalecendo o voto de qualidade do presidente Sérgio Oliveira. À margem da reunião de Câmara, o presidente Sérgio Oliveira fez um ponto de situação da obra da Loja do Cidadão.
4: Sim. Portanto, é verdade, portanto, é uma obra que teve uma série de vicissitudes, portanto, e que eu nunca pensei, com o tempo que existiu, de chegar a este ponto de situação, estarmos aqui, está pronto, não está pronto a tempo. Agora não vale a pena estarmos a chorar, porque está, agora temos é que empenhar-nos e pressionarmos o empreiteiro, que é o que temos feito, no sentido que consiga concluir o máximo que conseguir até dia 31 de agosto.
6: É o deadline.
4: É o deadline, portanto, nesta fase é a data limite que temos por parte da autoridade de gestão, é 31 de agosto.
6: Até porque, se passar para além disso, ainda não há resposta do que é que poderá vir a acontecer.
4: Não, nós não temos resposta nenhuma por parte nem da autoridade de gestão, nem do próprio governo, não nos disse ainda se existe continuidade do financiamento, se existe prorrogação do PRR para umas obras que estejam com uma execução até X%, portanto ninguém sabe nada, portanto temos que agora nesta fase o esforço é executar e contar que haja alguma boa notícia pelo mês de agosto.
6: Era possível à Câmara de Constância devolver o montante do PRR investido nesta obra?
4: Possível é, teria que ser era em prestações, portanto já aconteceu isso numa obra que me recordo, não foi 700 mil euros, não foi 900 mil euros, que é o que já praticamente está pago, foram 200 e tal mil euros do Centro Escolar de Montalvo, quando a autoridade de gestão entendeu que na altura a Câmara, quando assinou a garantia bancária, porque o empreiteiro inicial entrou em falência, considerou isso como um financiamento extraordinário e nós tivemos que devolver os 200 mil euros. Foi descontado em outros financiamentos que nós tivemos.
6: Tem dormido bem?
4: Repare, um Presidente de Câmara nunca dorme bem, portanto não durmo bem há 9 anos, quase.
6: mas agora estamos a aproximar de um prazo importante, não é?
7: Portanto, obviamente que estas duas situações, quer a habitação com custos acessíveis, quer a loja de cessão, preocupam-me. E preocupam-me não só pela questão do fecho destas obras, mas também porque acho que são obras importantes. A habitação, pelas razões que são conhecidas, mas muito além disso, é porque são 13 imóveis no centro histórico que, recuperados e finalizados, vão dar outro ar completamente diferente ao centro histórico de Vila. Estou preocupado, obviamente, e é uma preocupação constante, mas quero acreditar que aliás, os presidentes de Câmara, hoje tivemos reunião da CIMT e todos acreditamos nisto, ou quase todos, que haverá uma solução que permita estas obras que estão nos finalmente que sejam concluídas.
0: Prazo final para a conclusão da empreitada da Loja do Cidadão de Constância é o prazo final das obras do PRR, ou seja, tem que estar concluída até ao dia 31 de agosto. Já no que diz respeito à obra de ampliação do cemitério da Vila, essa não tem tirado o sono ao autarca.
7: Essa está a correr bem, está a correr dentro do plano de trabalhos, dentro dos prazos, portanto não há nada que nos leve, que não seja executada dentro daquilo que é o prazo que está estipulado. Não é uma obra financiada, é por um crédito bancário que fizemos 200 mil euros, mas aí está tudo a correr bem.
6: Como é que depois vai ficar a disponibilidade de campas? Porque esse era o problema principal do cemitério, não é?
7: Portanto, a ampliação, se a memória não me falha, dará para 130 ou 140 novas sepulturas. Óbvio, nós vamos ter que rever o regulamento do cemitério e das taxas aplicadas, mas contamos que esta ampliação resolva os problemas dos próximos 20 ou 30 anos.
6: Qual é o problema das taxas?
7: Nós temos uma taxa muito pequenina, ou seja, toda a gente compra sepulturas.
6: Para além da obra propriamente dita, também vão requalificar?
7: Sim, o largo exterior vai ser requalificado para um parque de estacionamento, portanto que será tudo ao mesmo tempo.
6: Exato, portanto vai servir para o cemitério?
7: Para o cemitério e para o apoio geral à vila, digamos assim, àquela zona.
0: A obra de ampliação do cemitério de Constância está a correr dentro do previsto e vai permitir a criação de mais 130 a 140 novas sepulturas. Vila de Reis, sentir com a alma, é esta a nova marca territorial do concelho, apresentada oficialmente durante a abertura da 35ª Feira de Enchidos, Queijo e Mel, num projeto que pretende afirmar Vila de Reis como destino turístico diferenciador, assente na autenticidade, na natureza, na qualidade de vida e nas emoções que proporciona a quem o visita. A nova identidade resulta de um processo de trabalho integrado no Plano Estratégico de Desenvolvimento Turístico da Vila e foi desenvolvido por uma equipa coordenada pela professora Paula Reis, envolvendo técnicos municipais, especialistas, agentes turísticos e a comunidade local. Na apresentação do projeto, a professora Paula Reis explicou que a marca territorial vai muito além de um logotipo ou de um slogan. O processo envolveu reuniões, fóruns de participação, entrevistas e sessões de trabalho com empresários, agentes turísticos, técnicos municipais, associações e também residentes.
8: E o processo de construção da marca territorial resultou do desenvolvimento de um plano de ativação da marca de Vila de Rei, integrado nesse plano estratégico de desenvolvimento turístico, mais concretamente num dos seus quatro programas, o Programa de Promoção e Comunicação do Destino. Mas mais importante do que os documentos, instrumentos estratégicos, que são extremamente importantes, quer uma escala micro, quer uma escala macro, foi importante para nós ouvir quem aqui vive, quem trabalha e também quem tem coragem de investir neste território, que não é fácil, como já tivemos aqui a oportunidade de ouvir o Sr. Presidente da Assembleia. Isto foi, por isso, um processo participado, construído com os agentes territoriais e com o envolvimento ativo daqueles que todos os dias dão vida à Vila de Rei. O trabalho foi sustentado por instrumentos de planeamento estratégico, como eu tive a oportunidade de referir, desde aquilo que foi a elaboração de um diagnóstico até à realização de um plano estratégico, mas depois complementado com reuniões, quer com o Executivo, quer com a equipa técnica de turismo e de comunicação deste Executivo e do anterior, quer por aquilo que foi o envolvimento e a auscultação dos agentes territoriais. Houve então momentos de diálogo e de partilha. E esses fóruns foram extremamente importantes, porque conseguimos reunir pessoas diferentes, experiências diferentes, perspectivas diferentes numa mesma mesa. E foi esse diálogo, essa partilha, por vezes também com algum confronto de ideias, que se requer, como é óbvio nestes processos, fomos encontrando pontos de encontro e construindo consensos sobre aquilo que Vila de Rei é, sobretudo, e aquilo que nós queremos enquanto destino nos próximos anos. Todo este trabalho, como é óbvio, não menosprezou todos os outros instrumentos que existem que era uma escala mais supra, que era a nível daquilo que é a estratégia do turismo 2027, que ainda está em vigor, apesar de estar em fase de construção, uma nova estratégia, quer em termos daquilo que é o plano de desenvolvimento turístico da região centro, quer em termos daquilo que é o seu próprio plano de marketing que está em vigor. E quando falamos de uma marca territorial, falamos antes mais de uma identidade que não se inventa, descobre-se, e descobre-se com aqueles que eu acabei de referir. Descobre-se naquilo que o território tem para oferecer, mas também na forma como é vivido e sentido por quem cá está.
0: De acordo com a coordenadora do estudo, a estratégia da nova marca assenta em 4 grandes conceitos que sintetizam a experiência que Vila de Rei pretende oferecer.
8: Por isso, a marca Vila de Rei pretende criar uma ligação emocional com os seus diferentes públicos, seja os visitantes, seja efetivamente os seus residentes, seja os seus empreendedores, seja os agentes turísticos. Queremos que quem visite Vila de Rei leve daqui mais do que meras fotografias, que leve memórias, que leve emoções e que leve uma sensação de que quer voltar. Foi deste entendimento que nasceram 4 fatores de regeneração associados aos benefícios do destino turístico de Vila de Rei. E passo a citar: respirar, renovar, resgatar e reencontrar. 4 palavras que traduzem as diferentes formas de viver e sentir este território. Respirar o ar, a natureza e a tranquilidade. Renovar energias e encontrar novas experiências. Resgatar memórias, tradições e ligações. E acredito que nos próximos dias vamos sentir tudo isso. Reencontrar-se consigo próprio, com os outros e com a natureza. E tudo isto através de uma simples experiência que procura envolver os nossos 5 sentidos. A visão, a audição, o olfato, o paladar e o tacto. Porque Vila de Rei é um território que se vê, mas também se ouve, também se cheira. E acho que hoje também se sente aqui um bocadinho nesta sala. Se cheira, saboreia e também se sente. E é desta forma que chegamos ao posicionamento da marca. Vila de Rei é uma marca de conforto. Um território que permite sentir com a alma as emoções que oferece. Um lugar onde podemos desligar desse ritmo acelerado do cotidiano e reconectar-nos com a natureza e com os outros e connosco próprios. Voltar a encontrar a nossa essência, o nosso eu. No que diz respeito à identidade visual, entendemos até em virtude daquilo que era o logotipo de Vila de Rei recentemente implementado, que não era benéfico fazer qualquer tipo de intervenção. Por isso tentámos alinhar também a própria marca àquilo que são os elementos e as cores do logotipo, reforçando, digamos assim, o seu poder. Por isso resolvemos preservar esse elemento visual e construir a marca a partir dele. E chegamos assim ao elemento que sintetiza todo este posicionamento, Vila de Rei, sentir com a alma. Este slogan nasce de todo aquele processo que eu acabei de referir, da análise, da reflexão sobre o território, sobre as pessoas, sobre os agentes e sobre tudo aquilo que queremos que cada pessoa sinta quando vive uma experiência de Vila de Rei. Porque Vila de Rei oferece experiências de facto diferentes, quer com a natureza, a cultura, a gastronomia, o património, as tradições, entre outras experiências. E acima de tudo, a possibilidade de parar e sentir. Vila de Rei, sentir com a alma, é por isso mais do que um slogan. É um convite. Um convite a visitar, um convite a ficar, um convite a investir e um convite a viver Vila de Rei. Mas uma marca não pode ficar apenas pelo dia de hoje. A partir de hoje começa uma nova etapa, a etapa de fazer chegar às pessoas e de a tornar parte do território.
0: Presente nesta sessão, a vice-presidente do Turismo do Centro de Portugal, Anabela Freitas, elogiou o processo desenvolvido pelo município, considerando que o mesmo representa um exemplo de construção participada. De acordo com Anabela Freitas, as novas tendências do turismo favorecem os destinos como Vila de Rei.
9: Aquilo que são as novas tendências do turismo hoje em dia, aquilo que os turistas buscam, é um espaço onde tenham tempo para ter tempo. Onde tenham um espaço para se desconectar. E o que é que Vila de Rei apresenta aqui? Precisamente isso. Tempo para ter tempo, tempo para se desconectar, tempo para se conectarem com a comunidade local, e a própria marca foi construída também com a comunidade local, e só isso é uma garantia que estamos todos envolvidos. E, portanto, estamos aqui perante aquilo que é o novo luxo no turismo. Deixem-me só partilhar convosco um dado. Foi feito um estudo e foi publicado um estudo há cerca de um ano e meio, mais ou menos, em que 52% dos turistas estão disponíveis para alterar o seu destino turístico se lhes for apresentado um destino onde, ponto 1, a pegada carbónica seja praticamente nula e que implique experiências com a comunidade local. Ora, estamos ou não num território TEP? Estamos ou não num território com alma, com comunidade? E, portanto, eu diria que vocês foram visionários, é verdade. A doutora Paula Reis, quem aproveito para cumprimentar, já aqui disse, nós estamos neste momento com a estratégia 2027, a estratégia 2035 ainda não foi publicada, mas, daquilo que se sabe, uma das coisas que vem na próxima estratégia é precisamente a ligação com as comunidades locais. Porque o turismo só é bom se as comunidades locais o entenderem para isso. Primeiro fazemos para a comunidade local e se for bom para a comunidade local, é bom para o turista. E, portanto, tudo aquilo que nós desejamos, quer enquanto política pública, quer os operadores, porque não há turismo sem operadores privados, mas tudo aquilo que desejamos é dar experiências, vender neste caso, e bem, vender experiências onde nós, quando terminamos a experiência, estamos mais enriquecidos do que quando a iniciamos. E isso é enriquecer a alma, é sentir com a alma.
0: O Presidente da Câmara revelou que a Vila de Rei continua a crescer como destino turístico nos primeiros 6 meses de 2026. Já se contabilizaram 5.200 dormidas, o que representa um crescimento de quase 20% face ao período homólogo do ano anterior.
10: Mas julgo que não poderíamos hipotecar a oportunidade de realizar o maior certame do nosso concelho e com ele promover e potenciar o nosso território. Durante o ano de 2025, foram vendidas mais de 15 mil dormidas turísticas no concelho. Este ano, 2026, mesmo depois da tempestade e o período que se lhe seguiu, tivemos nos primeiros 6 meses, até junho, um total de 5.200 dormidas, o que representa o extraordinário aumento, vou repetir, o extraordinário aumento de quase 20% face ao mesmo período do ano passado. Estão estas dormidas distribuídas pelas 257 camas turísticas do concelho e bem assim pelas 35 unidades de alojamento local e ainda pelo hotel. Continuamos a crescer. Por isso, continuaremos a implementar o plano de desenvolvimento turístico já mencionado. Queremos ser, cada vez mais, uma referência turística. Ser mais do que o centro de Portugal, ser mais do que o centro da rota da Estrada Nacional 2, mais do que o centro do mundo. Queremos ser referencial de qualidade, queremos ser sinónimo de sensações e emoções, queremos que nos sintam com a alma. E neste sentido, obtivemos já a inclusão do concelho na biorregião da Lusitânia, parte integrante da Rede Internacional de Biorregiões, assim como estamos a avançar com o processo de certificação turística do nosso concelho. Continuaremos com uma forte aposta na potenciação dos nossos locais turísticos, sendo exemplo disso mesmo a construção dos passadiços dos Pois, atualmente a decorrer, bem como as requalificações programadas para as praias fluviais de Fernandeiras, do Penedo Forado e do Bustelim. Queremos apostar na qualidade, queremos intensificar as emoções de quem nos sente, mas não tenhamos ilusões. Este caminho só é possível com o envolvimento dos operadores turísticos. Tudo isto só valerá a pena se remarmos todos no mesmo sentido. Este terá de ser um desígnio de todos, até porque este caminho só valerá a pena se for com todos e para todos. Senhor Secretário de Estado, caros amigos, a presença do Senhor Secretário de Estado da Proteção Civil em Vila de Rei, depois de já o ter feito quando a tempestade, ato que já tive a oportunidade de agradecer publicamente, vem testemunhar o sentimento de prontidão e de presença de Vossa Excelência, os quais sublinho e agradeço. A Proteção Civil tem implicações em todos os domínios da nossa existência e o turismo não é exceção. Um território mais seguro e resiliente permite mais segurança a quem vive, mas também a quem visita. Tem o município realizado diversos investimentos nesta matéria, como são disse exemplo as recentes aquisições da máquina de rastros, trator e zorra, mas também o contrato de programa que acabámos de celebrar com o Governo, no sentido de construirmos um heliporto de apoio à Proteção Civil. Destaca ainda a recente aquisição de uma moto 4 para apoio à Proteção Civil, com especial foco nos nossos percursos pedestres e apoio às praias fluviais.
0: Igualmente presente na cerimónia esteve o secretário de Estado da Proteção Civil, que considerou que a apresentação da nova marca demonstra a capacidade de Vila de Rei transformar a adversidade numa oportunidade. Para Rui Rocha, uma marca territorial representa muito mais do que uma imagem gráfica.
11: A marca territorial não é apenas uma imagem gráfica ou um exercício de comunicação. É a afirmação de uma estratégia. É a expressão de uma visão de desenvolvimento. É a capacidade de dizer ao país e ao mundo aquilo que distingue este território e aquilo que aqui existe de verdadeiramente único, transformando a identidade de um território numa proposta de valor, reconhecível, diferenciadora e mobilizadora, neste caso capaz de projetar Vila de Rei muito para além das suas fronteiras. Porque os territórios de baixa densidade não têm de competir pela quantidade, mas sim pela sua autenticidade, pela qualidade de vida, pela proximidade, pela natureza, pela segurança, pela hospitalidade das suas gentes, pela riqueza do património natural, histórico, cultural e humano. É precisamente esse turismo mais qualificado, mais sustentável e de maior valor acrescentado que representa hoje uma enorme oportunidade para concelhos como Vila de Rei. Porque promover um território é atrair pessoas, é captar investimento, é criar riqueza, gerar emprego, fixar população e construir o futuro. Neste ano, em que celebramos os 50 anos das primeiras eleições autárquicas democráticas, temos que reconhecer aquilo que foi o papel do poder local nesta transformação e diria mais, neste processo que nunca está completo, mas se está assim, é de facto da responsabilidade dos autárquicas e tem a ver com a coesão territorial. Porque se hoje olharmos para o país que somos, percebemos facilmente o papel decisivo que os municípios desempenharam nesta transformação. Numa primeira fase, garantindo aquilo que era essencial: água, saneamento, eletrificação, estradas, acessibilidades e condições básicas de dignidade para as populações. Mais tarde, investindo em escolas, equipamentos culturais, desportivos e sociais, zonas industriais e infraestruturas que impulsionaram o desenvolvimento económico. Hoje, vivemos uma nova etapa. A etapa da competitividade territorial, da qualidade de vida, da inovação, da valorização da identidade, da atração de talento, da sustentabilidade, da diferenciação. E é isso que vemos acontecer em Vila de Rei, porque, como já foi dito, Vila de Rei é muito mais do que o centro geodésico de Portugal. É um ponto de encontro do território nacional, um símbolo de unidade e equilíbrio, lembrando-nos que as políticas públicas devem chegar a todos os portugueses, independentemente do lugar onde vivem. Porque os territórios que melhor souberem valorizar aquilo que os torna únicos serão aqueles que melhor estão preparados para enfrentar os desafios do futuro. Durante muitos anos, falou-se do interior como se estivesse condenado à perda de população e ao declínio, também já aqui foi dito pela Sra. Vice-Presidente. Mas hoje sabemos que essa não é uma inevitabilidade. A transformação digital, o acesso às novas tecnologias, a generalização do trabalho remoto e as mudanças aceleradas pela pandemia vieram demonstrar que é perfeitamente possível viver fora dos grandes centros urbanos sem abdicar de oportunidades profissionais. Aqui, como foi dito, pode-se ter tempo para fazer tudo com qualidade de vida. Eu dizia isto, posso aqui partilhar também, quando

0: e sobretudo naquilo que representa também, para além da qualidade de vida, uma competitividade do ponto de vista do seu custo social e também financeiro. Chegamos mais rápido às escolas que os nossos filhos, temos infraestruturas mais disponíveis para acolher os nossos filhos e para nós, pagamos menos pelo acesso a muitos serviços comparativamente aos centros urbanos e, portanto, a somar à qualidade de vida, temos também este aspecto que deve ser indutor de capacidade de atração. Para hoje haja também as condições e, por isso, para além dos geradores, temos também a apostar muito nas comunicações, para que hoje os nómadas digitais ou todos aqueles que queiram também poder optar por estes territórios o possam fazer, encontrando aquilo que todos hoje mais procuramos, que é a qualidade de vida, a segurança, como já aqui foi dito, a segurança a vários níveis, a segurança através das forças de segurança, a segurança através também da proteção civil e das pessoas perceberem que estão acautuladas as suas situações e que procuram a natureza, comunidades onde existe ainda a proximidade entre as pessoas, onde nós conhecemos as pessoas pelos nomes, o que já é tão pouco vulgar, e essa é uma oportunidade enorme para territórios como Vila de Rei. Cabe também, por isso, às autarquias, em algumas circunstâncias, em parceria com o Governo, contribuir a criar condições para acolher novas famílias, novos projetos empresariais e novos investimentos.
1: Entre os projetos em curso encontram-se os futuros passadiços de Poios, a requalificação das praias fluviais de Fernandais, Penedo Furado e Bustelim, assim como a integração de Vila de Rei na biorregião da Lusitânia, pertencente à Rede Internacional de Biorregiões. A Guarda Nacional Republicana assinala esta terça-feira, 28 de julho, o Dia Mundial da Conservação da Natureza, destacando o trabalho desenvolvido pelo Serviço de Proteção da Natureza e do Ambiente, SEPNA, na defesa da biodiversidade, na recuperação das espécies ameaçadas e no combate aos crimes ambientais. Jornalista Patrícia Seixas.
2: Em comunicado, a GNR sublinha que o SEPNA, enquanto Polícia Ambiental Nacional, desempenha um papel fundamental na vigilância, fiscalização, investigação e participação de infrações relacionadas com a proteção da natureza, do ambiente e do património natural. A atuação do SEPNA estende-se igualmente à colaboração em diversos projetos nacionais e europeus de conservação da natureza, contribuindo para a recuperação de habitats e para a preservação de espécies em risco de extinção. Entre as iniciativas em que a Guarda participa através do programa LIFE da União Europeia, destacam-se 4 projetos de conservação. O LIFE Links Connect pretende aumentar a população de lince ibérico e reforçar a ligação entre as populações existentes em Portugal e Espanha, reduzindo o risco de extinção da espécie e melhorando as condições do seu habitat. Já o LIFE Aegypius Return centra-se na recuperação do abutre preto, uma espécie classificada como criticamente em perigo, procurando duplicar a população reprodutora em Portugal e reduzir as principais ameaças à sua sobrevivência. No âmbito do LIFE Wild Wolf, o objetivo passa por capacitar as autoridades para gerir e prevenir conflitos entre a atividade humana e o lobo ibérico, promovendo uma convivência equilibrada entre a conservação da espécie e as atividades económicas. Por sua vez, o projeto LIFE Rupees dedica-se ao reforço das populações de britango, abutre do Egito e águia de Bonelli na região do Douro Internacional, envolvendo uma estreita cooperação entre o SEPNA português e o SEPRONA espanhol no combate aos crimes de envenenamento de aves necrófagas. A GNR aproveitou ainda a efeméride para divulgar alguns dos principais indicadores da atividade do SEPNA durante 2025. No combate à criminalidade ambiental, foram registados 5.301 crimes de incêndio florestal, 88 crimes de poluição e 11 crimes de danos contra a natureza. No mesmo período, o SEPNA recolheu e recuperou 4.279 animais selvagens, dos quais 2.852 foram entregues ao Instituto da Conservação da Natureza e das Florestas para tratamento e recuperação, destacando-se aves de rapina noturnas, como corujas e bufos reais. Os restantes exemplares foram devolvidos diretamente ao seu habitat natural. A Guarda recorda ainda o trabalho desenvolvido na prevenção e investigação dos incêndios rurais. Desde o início deste ano e até ao dia 27 de julho, a GNR deteve 155 pessoas pela alegada prática do crime de incêndio florestal no âmbito das ações de vigilância, fiscalização e investigação criminal.

0: realizadas em todo o território nacional. A GNR afirma que continuará, através do CEPNA, a trabalhar diariamente na proteção do património natural, da biodiversidade e da segurança ambiental, lembrando que a conservação da natureza depende também da participação ativa dos cidadãos. Para a comunicação de infrações ambientais, a Guarda disponibiliza a linha SOS Ambiente e Território 808-200-520 em funcionamento permanente, bem como o serviço de denúncia disponível no portal institucional da GNR e o endereço de correio eletrónico do CEPNA.
1: Dados estatísticos divulgados no Dia Mundial da Conservação da Natureza que se assinala hoje. Em Tomar, o município, o Exército Português e o Instituto Politécnico daquela cidade formalizaram esta segunda-feira, 27 de julho, um protocolo de colaboração destinado à preservação, estudo, valorização e divulgação do património documental e fotográfico do antigo Regimento de Infantaria número 15, uma unidade considerada uma das mais emblemáticas da história militar portuguesa. A cerimónia decorreu no auditório da Doutora Maria do Rosário Mendes Godinho, Passos Baeta Neves, no campus do Politécnico de Tomar, reunindo representantes das três instituições num compromisso que alia investigação científica, conservação patrimonial e ainda divulgação cultural. O protocolo estabelece um quadro de colaboração institucional, científica e técnica que vai permitir tratar, estudar, digitalizar e disponibilizar ao público um espólio de elevado valor histórico, cultural e científico, contribuindo simultaneamente para reforçar a memória coletiva e valorização do património militar português. Parte das atividades previstas vai ser desenvolvida através do Centro de Estudos em Fotografia de Tomar, estrutura de parceria entre o município e o Politécnico de Tomar, reforçando a componente científica e tecnológica do projeto. Na intervenção que proferiu durante a cerimónia, o chefe do Estado-Maior do Exército, General Eduardo Mendes Ferrão, sublinhou que o protocolo vai muito além da assinatura de um acordo institucional. Para Mendes Ferrão, preservar a herança é uma responsabilidade que o Exército não pode assumir sozinho. O ex-futebolista internacional francês e treinador Zinedine Zidane foi oficializado como novo selecionador de França, anunciou a Federação Francesa de Futebol. Zinedine Zidane será o treinador da seleção nos próximos 4 anos, declarou o presidente da Federação, Philippe Diallo, na sede, ao lado de Zidane, do próprio. O antigo médio campeão mundial com os Bleus, em 1998, sucede no cargo ao seu antigo companheiro de equipa, Didier Deschamps, selecionador desde 2012 e que cessou funções após o Mundial de 2026. Agora a opinião às terças-feiras tem a assinatura e voz, quinzenalmente, com Alexandre Simão.
2: Caras e caros ouvintes da Rádio Antena Livre, nos últimos dias o mundo voltou a sentir o peso das tensões no Médio Oriente. Os ataques a navios e infraestruturas estratégicas reacenderam o medo de uma escalada maior. E claro, quando a instabilidade cresce naquela região, o preço do petróleo dispara. Parece-nos uma notícia muito distante, mas não é. Uma onda de conflitos que começa longe, mas que rapidamente chega às nossas vidas. Ao posto de combustível, ao preço dos transportes, ao aumento de tudo aquilo que depende de energia. O que está a acontecer é que cada ataque aumenta a incerteza sobre a segurança das rotas marítimas. Se o petróleo demora mais tempo a chegar, ou corre o risco de não chegar, o mercado reage como quem se encolhe com essa incerteza, ou susto, e essa incerteza traduz-se no aumento do preço. E tudo isto faz-nos pensar que, mesmo do outro lado do mundo, a discussão sobre energia, segurança e futuro ocorre aqui mesmo, na nossa rádio, nas nossas casas e também nas nossas famílias. E numa semana em que o petróleo voltou a subir, precisamos todos de manter a cabeça fria, exigir informação clara e pensar em soluções que nos tornem menos dependentes de crises que não controlamos. A instabilidade pode ser global, mas o impacto é sempre local. E é exatamente por isso que vale a pena falar sobre isto. E sendo esta a última reflexão antes do tão desejado e aguardado período de férias e descanso, desejo a todos os ouvintes da Rádio Antena Livre umas boas férias. Reencontramos-nos em setembro, com toda a certeza. Um abraço para todos.
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1: Para o final, se a previsão do tempo para esta terça-feira, céu com poucas nuvens, vento fraco e as máximas a andarem na ordem dos 35 graus em Lisboa, 36 em Vila de Rei, 37 em Santarém, 38 em Mação, Cerdo Alto, Mar, Torres Novas e Vila Nova da Barquinha, 39 em Abrantes, Constância e também no Entroncamento. É tudo quanto a notícias. Tenha uma boa terça-feira. Boa tarde.
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É bom saber que escolheu a Rádio Tágid para ficar consigo. De segunda a sexta-feira, sou eu, Lourdes Gonçalves, quem lhe traz todas as músicas dos bons velhos tempos.

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5: Era uma vez uma capoeira onde morava uma família que era a família Galinácia. Era o pai, o galo Badalo, a mãe, a galinha Balbi.

0: Olá, boa tarde. Eu sou a Lourdes Gonçalves e tenho aqui grandes recordações só para si.
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Olá, boa tarde. 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

Há músicas que passam por aqui que eu tenho a certeza que você já não ouvia há muito tempo. É bom, não é? Só mesmo na Rádio Tágede.

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0: 38 graus, informa a Meteobrantes.
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0: Já estamos com 6 minutos depois das 4. Olá, boa tarde, seja muito bem-vindo. Vamos juntos até às 20 e vamos fazer uma grande viagem no tempo e ouvir músicas inesquecíveis. Eu sou o Paulo Delgado e queria dizer-lhe, seja muito bem-vindo à Rádio Tages.
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0: Muito boa tarde, tenho a certeza que por aqui vão passando todas aquelas músicas que você pensava que já nunca mais ia ouvir. Se calhar até já nem se lembrava, mas elas estão todas aqui na Rádio Tárgide.
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0: continuação de uma ótima tarde com a sua rádio. Atenção às horas, agora faltam 29 minutos para as 5 da tarde.
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2: Informação com o jornalista Jerónimo Belo Jorge.
3: A circulação na linha ferroviária da Beira Baixa, parcialmente suspensa devido a danos provocados pelas tempestades do início do ano, deverá ser normalizada em setembro ou outubro, disse o secretário de Estado das Infraestruturas. A linha da Beira Baixa espera-se poder reabrir em setembro ou outubro deste ano, um bocadinho antes daquilo que estávamos a pensar. A afirmação foi feita por Hugo Espírito Santo, quando questionado à margem da cerimónia de assinatura do auto de consignação da obra de modernização da linha do Alentejo entre o Poceirão e Bombelo. A linha da Beira Baixa é uma ligação ferroviária de 240 km que une o entroncamento à Guarda, passando por Abrantes, Castelo Branco e Covilhã. Na sequência das condições climatéricas adversas que se fizeram sentir em fevereiro e consequentes danos nas infraestruturas ferroviárias, a circulação de comboios está parcialmente suspensa. Segundo informação disponibilizada no site oficial da empresa Comboios de Portugal, desde 16 de março e enquanto decorrerem as intervenções de reparação da via, é efetuado o serviço rodoviário de substituição dos comboios intercidades entre Abrantes e a Guarda, bem como o serviço regional entre Mouriscas A e Vila Velha de Ródão. A partir de 11 de julho, o serviço rodoviário de substituição aos comboios intercidades passou também a parar em Belmonte. Os comboios regionais circulam entre o entroncamento e Mouriscas A e entre Vila Velha de Ródão e Castelo Branco, e os intercidades circulam entre Lisboa, Santa Apolónia e Abrantes. Portugal Continental continua hoje em perigo máximo ou muito elevado de incêndio, com apenas a Grande Lisboa, a Península de Setúbal e alguns concelhos entre o Porto e Aveiro com risco menor. Todos os distritos do norte e centro de Portugal Continental e ainda Beja e Faro estão em perigo máximo de incêndio, estando todo o território nacional em perigo muito elevado. Também hoje os distritos, com exceção de Faro, estão com aviso amarelo devido ao calor, com temperaturas máximas que podem chegar a 40 graus Celsius em Évora e Beja, enquanto Lisboa deve chegar aos 35, o Porto mais calmo deverá andar na ordem dos 26 graus. A Unidade Local de Saúde do Médio Tejo ativou, por isso, o alerta amarelo de saúde pública para toda a sua área geográfica, devido à previsão de temperaturas elevadas para os próximos dias, durante os quais os termómetros poderão ultrapassar os 35 graus Celsius em comunicado. A Unidade de Saúde Pública alerta para os efeitos que o calor intenso pode ter na saúde, sobretudo junto dos grupos mais vulneráveis, apelando à adoção de medidas de prevenção para reduzir os riscos associados às altas temperaturas. Segundo a ULS Médio Tejo, as crianças, idosos, as pessoas com doenças crónicas, quem vive sozinho ou dispõe de menor apoio social e os trabalhadores que exercem a atividade ao ar livre são os grupos que exigem maior atenção durante este período. O número de recém-nascidos rastreados em Portugal atingiu no primeiro semestre deste ano 43.181, mais 931 do que em igual período do ano passado, quando foram abrangidos pelo teste do pezinho 42.250 bebés, foram os dados revelados esta terça-feira. Os dados dizem respeito ao número de recém-nascidos estudados no âmbito do Programa Nacional de Rastreio Neonatal, coordenado pelo Instituto Nacional de Saúde, Dr. Ricardo Jorge. Os dados do Instituto Ricardo Jorge indicam que, nos primeiros seis meses de 2026, os distritos com mais nascimentos foram Lisboa, Porto, Setúbal e Braga. Ao contrário, os distritos com menos nascimentos foram Bragança, Porto Alegre, Guarda e Vila Real. O Ministério da Educação registou até agora 15 mil pedidos de reapreciação de provas, mais do dobro dos 6.200 pedidos registados na primeira fase do ano passado. O anúncio foi feito pelo Ministro Fernando Alexandre, que prometeu que os pedidos vão ser analisados rapidamente, segundo os trâmites normais, e justificou o aumento com uma mudança muito importante no método de avaliação. O governante explicou que o novo método, em que diferentes professores participam na classificação de cada prova, permitiu um número muito significativo de notas entre 9 e 9,4 valores, numa escala de 0 a 20.
4: Ontem tínhamos, e deve estar praticamente fechado, cerca de 15 mil, é bastante mais do que no ano passado, e serão analisados, obviamente, rapidamente, de acordo com aquilo que são os trâmites normais. Eu gostava de salientar que este ano, com o novo método de avaliação, há uma mudança que é muito importante. Nós estamos, muitas vezes, dado atenção a algumas dimensões que não são tão relevantes, mas há outras que importa porque mudaram com esta forma de avaliação. Nós, o ano passado, por exemplo, só para terem uma ideia, não tínhamos praticamente nenhuma nota entre os 9 e os 9,5. Praticamente não existiam essas notas. Porquê? Porque era um professor só a corrigir os exames. Agora, como nós somamos as respostas, as várias respostas que compõem um exame, cada classificador faz a classificação sem ter a visão global do exame. E o que resulta disso é uma classificação que é mais objetiva.
3: Segundo o ministro, existem 2.400 provas que têm 9,4 valores, pelo que é natural que os alunos, perante essa nota, peçam a reapreciação. Vila de Reis, sentir com a alma. É esta a nova marca territorial do concelho, apresentada oficialmente durante a abertura da 35ª Feira de Enchidos, Queijo e Mel, num projeto que pretende afirmar Vila de Reis como destino turístico diferenciador, assente na autenticidade, na natureza, na qualidade de vida e nas emoções que proporciona a quem o visita. A nova identidade resulta de um processo de trabalho integrado no Plano Estratégico de Desenvolvimento Turístico da Vila e foi desenvolvido por uma equipa coordenada pela professora Paula Reis, envolvendo técnicos municipais, especialistas, agentes turísticos e a comunidade local. Na apresentação do projeto, a professora Paula Reis explicou que a marca territorial vai muito além de um logotipo ou de um slogan. O processo envolveu reuniões, fóruns de participação, entrevistas e sessões de trabalho com empresários, agentes turísticos, técnicos municipais, associações e também residentes. De acordo com a coordenadora do estudo, a estratégia da nova marca assenta em 4 grandes conceitos que sintetizam a experiência que Vila de Reis pretende oferecer.
5: Foi deste entendimento que nasceram 4 fatores de regeneração associados aos benefícios do destino turístico de Vila de Rei. E passo a citar: respirar, renovar, resgatar e reencontrar. 4 palavras que traduzem as diferentes formas de viver e sentir este território. Respirar o ar, a natureza e a tranquilidade. Renovar energias e encontrar novas experiências. Resgatar memórias, tradições e ligações. E acredito que nos próximos dias vamos sentir tudo isso. Reencontrar-se consigo próprio, com os outros e com a natureza. E tudo isto através de uma simples experiência que procura envolver os nossos 5 sentidos: a visão, a audição, o olfato, o paladar e o tacto. Porque Vila de Rei é um território que se vê, mas também se ouve, também se cheira. E acho que hoje também se sente aqui um bocadinho nesta sala. Se cheira, saboreia e também se sente. E é desta forma que chegamos ao posicionamento da marca. Vila de Rei é uma marca de conforto. Um território que permite sentir com a alma as emoções que oferece. Um lugar onde podemos desligar desse ritmo acelerado do cotidiano e reconectar-nos com a natureza e com os outros e connosco próprios. Voltar a encontrar a nossa essência, o nosso eu. No que diz respeito à identidade visual, entendemos até em virtude daquilo que era o logotipo de Vila de Rei recentemente implementado, que não era benéfico fazer qualquer tipo de intervenção. Por isso tentámos alinhar também a própria marca àquilo que são os elementos e as cores do logotipo.
3: Entre os projetos em curso encontram-se os futuros passadiços de Poios, a requalificação das praias fluviais de Fernandais, Penedo Furado e Bustelim, assim como a integração de Vila de Rei na biorregião da Lusitânia, pertencente à Rede Internacional de Biorregiões.
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0: E só já faltam 18 minutos para as 5 da tarde. Caminhamos a passos largos para o cruzar de hora, mas até lá há ainda para ouvir música daquela que você nem sonha. Músicas inesquecíveis na Rádio Tarde. Boa tarde, seja muito bem-vindo.
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0: Muito boa tarde, esta é a Rádio Tagit com todas as suas músicas preferidas. Por aqui, mais cedo ou mais tarde, vai passar aquela música que você já não ouvia há muito tempo.
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Esta é a Rádio Tâgetes, agora estamos a 4 minutos das 5.

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Agora, se você for leão, carneiro ou sagitário, aí você é fogo, menino. 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
1: Graus, informa a Meteo Brantes.
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1: Agora passam 3 minutos das 5. Seja muito bem-vindo à Rádio Tágide.
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0: Muito boa tarde, obrigado por estar aí ligado com a sua rádio preferida. Se estas músicas que vai ouvindo lhe trazem grandes recordações e até lhe fazem lembrar outras músicas, então escreva-me um e-mail e diga quais são. Terei todo o gosto em passá-las por cá. Pode escrever para geraldo@mediaon.com.pt. Eu vou ficar à espera de notícias suas. Eu sou o Paulo Delgado, estou por cá até às 20 e queria dizer-lhe que passam agora 20 minutos das 5 da tarde.
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0: Muito boa tarde. Agora passam 30 minutos das 5 da tarde.
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0: O relógio não para, faltam apenas 27 minutos para as 6 da tarde.
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0: Muito boa tarde, agora só já faltam 12 minutos para as 6 da tarde.
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1: Os termómetros lá fora marcam agora 36 graus. Esta é uma informação Meteo Brandes.
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1: Muito boa tarde, agora 6 horas e 4 minutos. Espero que esteja tudo bem consigo. Eu sou o Paulo Delgado e fico por cá ainda até às 20.
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0: Só já faltam 12 minutos para as 6:30 da tarde. Esta é a Rádio Tágede. Olá, seja muito bem-vindo. Obrigado por estar aí ligado connosco. Por aqui vão passando todas as suas músicas preferidas.
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0: Agora faltam 29 minutos para as 7 da tarde.
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5: E só já faltam 27 minutos para as 7 da tarde. Eu sou o Paulo Delgado e até às 20 tenho ainda para lhe dar grandes canções, daquelas que você vai mesmo gostar de recordar. Onde quer que esteja, com a Rádio Tágide, espero que esteja bem, bom trabalho, se for o seu caso, e anime-se. A hora de saída deve estar quase a chegar.
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0: só já faltam 15 minutos para as 7 da tarde. Olá, seja muito bem-vindo. Eu sou o Paulo Delgado e estamos aqui bem juntos, ainda até às 20, a ouvir grandes canções.
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Estamos cada vez mais perto das 7 da tarde, faltam 6 minutos. Espero que esteja tudo bem consigo e que esteja a gostar de recordar estas músicas que lhe trago aqui na Rádio Tágede, a rádio dos bons velhos tempos. Seja muito bem-vindo a esta sua rádio online para todo o mundo em radiotágede.pt. Eu sou o Paulo Delgado e daqui a pouco já estou de volta.

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1: Muito boa tarde, agora 33 graus lá fora. Informação da Meteo Brandes.

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3: Cinco minutos depois das 7, olá, seja muito bem-vindo. Eu sou o Paulo Delgado, estamos juntos até às 20. Venha daí comigo.
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0: E assim vai acontecendo esta tarde na Rádio Tâgede e agora à altura de notícias. Vamos ouvir o que se passa na região, no país e no mundo.
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0: Salutar, seja bem-vindo em desenvolvimento já a seguir. Sentir com a Alma é esta nova marca turística de Vila de Rei. Foi apresentada no sábado na abertura da Feira de Enchidos, Queijo e Mel. A GNR deteve nos primeiros quase 7 meses deste ano 155 suspeitos da prática de crime de incêndio florestal. São dados divulgados no Dia Mundial da Conservação da Natureza. Em constância, o Executivo aprovou a continuidade da execução dos trabalhos da empreitada de loja do Cidadão. A oposição contestou. Às terças-feiras, a opinião tem a assinatura e voz de Alexandra Simão. O desenvolvimento vem já a seguir. Fique por aí. Tenha uma boa tarde.
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0: Boa tarde. A circulação na linha ferroviária da Beira Baixa, parcialmente suspensa devido a danos provocados pelas tempestades do início do ano, deverá ser normalizada em setembro ou outubro, disse o secretário de Estado das Infraestruturas. A linha da Beira Baixa espera-se poder reabrir em setembro ou outubro deste ano, um bocadinho antes daquilo que estávamos a pensar. A afirmação foi feita por Hugo Espírito Santo, quando questionado à margem da cerimónia de assinatura do auto de consignação da obra de modernização da linha do Alentejo entre o Poceirão e Bombel. A linha da Beira Baixa é uma ligação ferroviária de 240 km que une o entroncamento à Guarda, passando por Abrantes, Castelo Branco e Covilhã. Na sequência das condições climatéricas adversas que se fizeram sentir em fevereiro e consequentes danos nas infraestruturas ferroviárias, a circulação de comboios está parcialmente suspensa. Segundo informação disponibilizada no site oficial da empresa Comboios de Portugal, desde 16 de março e enquanto decorrerem as intervenções de reparação da via, é efetuado do serviço rodoviário de substituição dos comboios intercidades entre Abrantes e a Guarda, bem como o serviço regional entre Mouriscas A e Vila Velha de Ródão. A partir de 11 de julho, o serviço rodoviário de substituição aos comboios intercidades passou também a parar em Belmonte. Os comboios regionais circulam entre o entroncamento e Mouriscas A e entre Vila Velha de Ródão e Castelo Branco, e os intercidades circulam entre Lisboa, Santa Apolónia e Abrantes. Portugal continental continua hoje em perigo máximo ou muito elevado de incêndio, com apenas a Grande Lisboa, a Península de Setúbal e alguns concelhos entre o Porto e Aveiro com risco menor. Todos os distritos do norte e centro de Portugal continental e ainda Beja e Faro estão em perigo máximo de incêndio, estando todo o território nacional em perigo muito elevado. Também hoje os distritos, com exceção de Faro, estão com aviso amarelo devido ao calor, com temperaturas máximas que podem chegar a 40 graus Celsius em Évora e Beja, enquanto Lisboa deve chegar aos 35, o Porto mais calmo deverá andar na ordem dos 26 graus. A Unidade Local de Saúde do Médio Tejo ativou, por isso, o alerta amarelo de saúde pública para toda a sua área geográfica, devido à previsão de temperaturas elevadas para os próximos dias, durante os quais os termómetros poderão ultrapassar os 35 graus Celsius em comunicado. A Unidade de Saúde Pública alerta para os efeitos que o calor intenso pode ter na saúde, sobretudo junto dos grupos mais vulneráveis, apelando à adoção de medidas de prevenção para reduzir os riscos associados às altas temperaturas. Segundo a ULS Médio Tejo, as crianças, idosos, as pessoas com doenças crónicas, quem vive sozinho ou dispõe de menor apoio social e os trabalhadores que exercem a atividade ao ar livre são os grupos que exigem maior atenção durante este período. O número de recém-nascidos rastreados em Portugal atingiu no primeiro semestre deste ano 43.181, mais 931 do que em igual período do ano passado, quando foram abrangidos pelo teste do pezinho 42.250 bebés, foram os dados revelados esta terça-feira. Os dados dizem respeito ao número de recém-nascidos estudados no âmbito do Programa Nacional de Rastreio Neonatal, coordenado pelo Instituto Nacional de Saúde, Dr. Ricardo Jorge. Os dados do Instituto Ricardo Jorge indicam que, nos primeiros seis meses de 2026, os distritos com mais nascimentos foram Lisboa, Porto, Setúbal e Braga. Ao contrário, os distritos com menos nascimentos foram Bragança, Porto Alegre, Guarda e Vila Real. O diretor do Programa Nacional para as Hepatites Virais recomendou hoje a realização de testes, lembrando que as hepatites e as doenças de fígado são silenciosas, mas Portugal tem ao seu alcance bons instrumentos de prevenção e tratamento. Em entrevista no Dia Mundial das Hepatites, e quando se sabe que Portugal registrou um aumento expressivo expressivo de casos de hepatite A, que passaram de 319 em 2024 para 1164 em 2025. Rui Tato Marinho afirmou que em causa estão doenças que não apresentam sintomas, pelo que, para além das vacinas e dos tratamentos, os testes assumem um papel relevante. A mensagem é: façam os testes pelo menos uma vez na vida.
2: Preocupante, tudo é preocupante quando sai fora da normalidade. Mas em termos de saúde global, enfim, não será dos casos mais preocupantes, porque a mortalidade é muito baixa nestes casos. E é uma doença, é hepatite A, que não deixa sequelas para toda a vida. Portanto, que se resolve por si própria, na grande maioria dos casos, e não provoca cirrose, nem cancro do fígado. Portanto, será a hepatite menos grave. De qualquer maneira, é importante, e a Direção-Geral de Saúde formou já há uns meses, ou há uns anos, uma comissão de abordagem, uma comissão de crise, digamos assim, com vários profissionais de saúde, médicos, saúde pública, laboratório e a própria DGS, e tem estado a abordar e sabe muito bem o que é que se tem passado. A hepatite A tem um instrumento muito importante, mesmo para o controle destas crises, e é a vacina. Esta vacina é eficaz, é uma arma extremamente importante para controlar as crises, e as crises são casos, vários casos que acontecem ou no mesmo agregado familiar, ou no grupo, num determinado grupo populacional, famílias e amigos. Alguns que nós sabemos com as condições higiênicas são deficientes, portanto, poderiam ser melhores, e outros no contexto da prática de sexo, fundamentalmente homens com homens. Portanto, há um fenómeno, enfim, não sei bem qual é a dimensão em Portugal, mas que existe, que é o chamado chemsex, portanto, sexo com recurso em grupo e com recurso a substâncias químicas, tem sido falado. E é um dos fatores de risco para se apanhar alguns tipos de hepatites, nomeadamente esta hepatite A. Por outro lado, nós sabemos até de outros países, nomeadamente dos Estados Unidos, que a hepatite A muitas vezes evolui assim por picos. Portanto, há 4 ou 5 anos, ou 6 ou mais, em que parece que não se passa nada, o número de casos é residual, é pouco.
3: Parte da DGS?
2: A vigilância nunca deve abrandar, no meu entender. Se bem que esta doença é uma doença diferente, apesar de se chamar hepatite, mas é outra letra, é B, e é uma doença que, ao contrário da A, que nunca fica para toda a vida, portanto, cura, em praticamente 100% dos casos, a B pode ficar para toda a vida. Portanto, é o que nós chamamos um portador crónico, uma infecção crónica. Pois, em alguns casos, pode dar cirrose, em que se destrói o fígado, ou mesmo cancro do fígado. Problema é que, nestes casos que são notificados, alguns deles podem ser hepatites agudas, tipo que apareceram agora assim de repente, olhos amarelos, etc. E outros são casos que são crónicos, a pessoa pode ter hepatites há muitos anos, mas que só agora é que foi notificado. Portanto, há uma certa mistura e nós não podemos por aqui não saber o que é que está a passar no terreno. De qualquer maneira, a nossa presunção é que existam alguns casos dentro do comportamento de sexo de risco, podem aparecer alguns casos. E depois também temos a questão dos migrantes. Percebemos há pouco tempo que Portugal tem, não sei se 1 milhão de migrantes, alguns vêm de países de risco mais elevado que Portugal, onde a percentagem de hepatite B, daqueles que têm o vírus de forma crónica e que podem transmitir, é mais elevada que em Portugal. Portanto, fazer testes, pelo menos uma vez na vida, fazer a vacina, as vacinas, e depois teve aqueles comportamentos de vida saudável, não partilhar material utilizado na droga, ter atenção aos comportamentos ao sexo de risco.
0: O relatório de 2025 do Programa Nacional para as Hepatites Virais da Direção-Geral da Saúde, hoje tornado público, aponta para mais 845 casos de hepatite. O Ministério da Educação registrou até agora 15 mil pedidos de reapreciação de provas, mais do dobro dos 6.200 pedidos registados na primeira fase do ano passado. O anúncio foi feito pelo Ministro Fernando Alexandre, que prometeu que os pedidos vão ser analisados rapidamente, segundo os trâmites normais, e justificou o aumento com uma mudança muito importante no método de avaliação. O governante explicou que o novo método, em que diferentes professores participam na classificação de cada prova, permitiu um número muito significativo de notas entre 9 e 9,4 valores de uma escala de 0 a 20.
3: Ontem tínhamos, e deve estar praticamente fechado, cerca de 15 mil, é bastante mais do que no ano passado, e serão analisados obviamente rapidamente, de acordo com aquilo que são os trâmites normais. Eu gostava de salientar que este ano, com o novo método de avaliação, há uma mudança que é muito importante. Nós estamos muitas vezes dado atenção a algumas dimensões que não são tão relevantes, mas há outras que importa, porque mudaram com esta forma de avaliação. Nós, o ano passado, por exemplo, só para terem uma ideia, não tínhamos praticamente nenhuma nota entre os 9 e os 9,5. Praticamente não existiam essas notas. Porquê? Porque era um professor só a corrigir os exames. Agora, como nós somamos as respostas, as várias respostas que compõem um exame, cada classificador faz a classificação sem ter a visão global do exame. E o que resulta disso é uma classificação que é mais objetiva.
0: Segundo o Ministro, existem 2.400 provas que têm 9,4 valores, pelo que é natural que os alunos, perante essa nota, peçam a reapreciação. A Câmara de Constância aprovou, com o voto de qualidade do Presidente Sérgio Oliveira, a continuidade de execução dos trabalhos da empreitada Loja do Cidadão. Sérgio Oliveira anunciou que o último prazo terminava a 17 de julho e foi necessário assinar o despacho para dar continuidade à obra. O Presidente da Câmara apresentou um ponto e anunciou que há já perto de 20 mil euros de penalidades à empresa pelos sucessivos incumprimentos.
4: Autorização para a continuidade da execução dos trabalhos da empreitada da Loja do Cidadão de Constância para retificação. Portanto, como a empreitada também terminava no dia, o prazo do dia 17, foi autorizado pelo meu despacho a continuidade e vem aqui para eventual a retificação. Portanto, eu estamos a discutir este assunto, posso lhe dizer que em última informação que tenho da contabilidade, a empresa já está com uma penalidade em números redondos de 20 mil euros. É a penalidade que a empresa tem neste momento pelos atrasos verificados na execução da obra, e penso que esse valor está retido, pena de pagamento.
0: O vereador eleito pela CDU, João Pedro Céu, discordou do ponto vir a ratificação e não a deliberação do Executivo e disse que o Presidente pode fazê-lo porque a maioria do Partido Socialista faz aprovar os documentos.
5: Eu teria todo o gosto em acompanhar o Sr. Presidente e os Srs. Vereadores responsáveis pela gestão da Câmara. Tinha muito gosto em acompanhar-vos, mas há coisas com as quais eu não compactuo, e como o senhor deve compreender, quando o senhor aprova este documento e traz à reunião de Câmara para ratificação, significa que na prática não está a contar com os vereadores da oposição, porque o senhor sabe perfeitamente que este documento será sempre aprovado porque os senhores têm a maioria.
0: Sérgio Oliveira refutou a acusação e esclareceu o vereador que a dimensão da Câmara e o facto dos funcionários acumularem diversas funções leva a que por vezes estas decisões tenham de ser tomadas. Nada que agrada ao autarca, como afirmou Sérgio Oliveira.
4: Se o vereador João pensa isso de mim, está completamente enganado. Nunca foi essa a minha postura no terceiro mandato que aqui estou nesta casa. Sempre procurei pontos com os vereadores da oposição, sempre. E nunca desrespeitei a oposição. Se me perguntam se eu gosto de trazer os processos para a retificação, não, por mim era tudo para deliberação, desde que não seja a minha competência. Agora, há situações que efetivamente eu percebo os técnicos e o esforço que eles fazem para conseguir tocar, digamos assim, dois ou três burros ao mesmo tempo. Mas isso é fruto da nossa dimensão e de ter, enquanto há câmaras municipais que têm um técnico só com os seguros, têm um técnico só com a frota automóvel, têm um técnico só com os fundos comunitários, têm um técnico só com uma área da contabilidade, têm um técnico só que trata das reuniões de Câmara. Nós aqui temos uma pessoa que trata das reuniões de Câmara, trata do cemitério, se for possível faz licenças de ruído, faz mais uma série de coisas. E isto muitas vezes faz com que as pessoas, como têm três ou quatro tarefas, não consigam instruir os processos a tempo. Então, não entendam isto, e que isto fique claro, como do género ele tem maioria no órgão, não passa cartucho nenhum porque isto vai passar. Não é isso. Não é isso. Até porque muitas situações destas, e eu, isto que eu vou dizer, eu não gosto de dizer porque eu assumo as responsabilidades todas, muitas situações destas, eu próprio sou confrontado no gabinete quando os técnicos vêm dizer que estamos perante esta situação, que não vai a tempo da reunião de Câmara, que eu tenho que autorizar, e houve algumas, inclusive, nestes anos todos, que eu recusei fazê-lo daquela maneira. E as pessoas tiveram que assumir a responsabilidade. Agora, nisto dos seguros, e agora esta questão da Loja do Cidadão. A Loja do Cidadão, o engenheiro Sérgio, neste momento, acompanha três obras, além de todas as tarefas que tem aqui. Acompanha a obra do cemitério, acompanha a obra da Loja do Cidadão e acompanha a obra da habitação a custos acessíveis. Tem reuniões quase diárias na obra, tem autos de medição, tem acompanhamento no terreno da obra, se as coisas estão a ser bem executadas ou se não estão. Portanto, e quando o Sr. Vereador me ligou e levantou esta questão, o engenheiro Sérgio já sabia disto. Mas depois veio ao pé de mim e disse ao Presidente, isto não há hipótese, eu tenho que lhe mandar isto para você autorizar, isto tem que ir à retificação à reunião de Câmara. Portanto, não é uma questão de respeito, não é isso, nem nunca da minha parte tive essa arrogância de pensar que tenho maioria nos órgãos, faço o que quero e não dou importância, neste caso, ao vereador João. Não é ao vereador João, nem no mandato anterior à vereadora Manuela, nem no mandato anterior à vereadora Júlia ou à vereadora Sónia. Não é nada disso. Portanto, a situação é esta. Nós somos pequenos e se algum dia os senhores se sentarem aqui nesta cadeira, ao fim de 6 ou 7 meses vão perceber isso. Nós somos pequenos, temos pessoas com 4 ou 5 tarefas ao mesmo tempo e muitas vezes estas situações não deviam de acontecer, mas acontecem por esta razão que eu expliquei.
0: O vereador João Céu anunciou depois que votaria contra pelo facto do assunto já ter vindo para ratificação.
5: Como esta deliberação veio para ratificação, eu irei votar contra, não porque não concorde com a necessidade e com a emergência da conclusão da Loja do Cidadão, mas entendo que um processo destes com esta importância tinha que vir a reunião de Câmara, nem que fosse no sábado ou no domingo. E pronto, é a minha ideia, mas de qualquer maneira agradeço as suas palavras e efetivamente o Sr. Presidente tem uma forma de estar que difere um pouco daqueles que rodeiam aqui nos concelhos. Isso é verdade, mas eu também tenho alguns princípios e gosto de os manter.
0: Também o vereador eleito pelo Chega, Fernando Guedes, votou contra pelo mesmo motivo e, à semelhança do vereador comunista, apresentou uma declaração de voto. O ponto foi aprovado com 2 votos a favor dos eleitos do PS, visto que a vereadora Helena Roxo se encontra ausente, e 2 votos contra, prevalecendo o voto de qualidade do presidente Sérgio Oliveira. À margem da reunião de Câmara, o presidente Sérgio Oliveira fez um ponto de situação da obra da Loja do Cidadão.
6: Sim. Portanto, é verdade, portanto, é uma obra que teve uma série de vicissitudes, portanto, e que eu nunca pensei, com o tempo que existiu, de chegar a este ponto de situação, estarmos aqui, está pronto, não está pronto a tempo. Agora não vale a pena estarmos a chorar, porque está, agora temos é que empenhar-nos e pressionarmos o empreiteiro, que é o que temos feito, no sentido que consiga concluir o máximo que conseguir até dia 31 de agosto.
7: É o deadline.
6: É o deadline. Portanto, nesta fase é a data limite que temos por parte da autoridade, isto não é 31 de agosto.
7: Até porque, se passar para além disso, ainda não há resposta do que é que poderá vir a acontecer.
6: Não, nós não temos resposta nenhuma por parte nem da autoridade de gestão, nem do próprio governo. Não nos disse ainda se existe continuidade do financiamento, se existe prorrogação do PRR para umas obras que estejam com uma execução até X%, portanto ninguém sabe nada, portanto temos que agora nesta fase o esforço é executar e contar que haja alguma boa notícia pelo mês de agosto.
7: Era possível à Câmara de Constância devolver o montante do PRR investido nesta obra?
6: Possível é, teria que ser, era em prestações, portanto já aconteceu isso numa obra que me recordo, não foi 700 mil euros, não foi 900 mil euros, que é o que já praticamente está pago, foram 200 e tal mil euros do Centro Escolar de Montalvo, quando a autoridade de gestão entendeu que na altura a Câmara, quando assinou a garantia bancária, porque o empreiteiro inicial entrou em falência, considerou isso como um financiamento extraordinário e nós tivemos que devolver os 200 mil euros. Foi descontado em outros financiamentos que nós tivemos.
7: Tem dormido bem?
6: Repare, um Presidente de Câmara nunca dorme bem, portanto não durmo bem há 9 anos, quase.
7: Mas agora estamos a aproximar de um prazo importante, não é?
6: Portanto, obviamente que estas duas situações, quer a habitação com custos acessíveis, quer a loja de cidadão, preocupam-me. E preocupam-me não só para a questão do fecho destas obras, mas também porque acho que são obras importantes. A habitação, para as razões que são conhecidas, mas muito além disso, é porque são 13 imóveis no centro histórico que, recuperados e finalizados, vão dar outro ar completamente diferente ao centro histórico de Vila. Estou preocupado, obviamente, e é uma preocupação constante, mas quero acreditar que, aliás, os presidentes de Câmara, hoje tivemos reunião de CIMT e todos acreditamos nisto, ou quase todos, que haverá uma solução que permita estas obras que estão nos finalmente que sejam concluídas.
0: Prazo final para a conclusão da empreitada da Loja do Cidadão de Constância, é o prazo final das obras do PRR, ou seja, tem que estar concluída até o dia 31 de agosto. Já no que diz respeito à obra de ampliação do cemitério da Vila, essa não tem tirado o sono ao autarca.
6: Essa está a correr bem, está a correr dentro do plano de trabalho, dentro dos prazos, portanto não há nada que nos leve, que não seja executada dentro daquilo que é o prazo que está estipulado. Não é uma obra financiada, é por um crédito bancário que fizemos 200 mil euros, mas aí está tudo a correr bem.
7: Como é que foi já ficar a disponibilidade de Campas? Porque esse era o problema principal do cemitério, não é?
6: Portanto, a ampliação, se a memória não me falha, dará para 130 ou 140 novas sepulturas. Obviamente nós vamos ter que rever o regulamento do cemitério e das taxas aplicadas, mas contamos que esta ampliação resolva os problemas dos próximos 20 ou 30 anos.
7: Qual é o problema das taxas?
6: Nós temos uma taxa muito pequenina, ou seja, toda a gente compra sepulturas.
7: Para além da obra propriamente dita, também vão requalificar?
6: Sim, o largo exterior vai ser requalificado para um parque de estacionamento, portanto que será tudo ao mesmo tempo.
7: Exato, portanto vai servir para o cemitério?
6: Para o cemitério e para o apoio geral à vila, digamos assim, àquela zona.
0: A obra de ampliação do cemitério de Constância está a correr dentro do previsto e vai permitir a criação de mais 130 a 140 novas sepulturas. Vila de Reis, sentir com a alma, é esta a nova marca territorial do concelho, apresentada oficialmente durante a abertura da 35ª Feira de Enchidos, Queijo e Mel, num projeto que pretende afirmar Vila de Reis como destino turístico diferenciador, assente na autenticidade, na natureza, na qualidade de vida e nas emoções que proporciona a quem o visita. A nova identidade resulta de um processo de trabalho integrado no Plano Estratégico de Desenvolvimento Turístico da Vila e foi desenvolvido por uma equipa coordenada pela professora Paula Reis, envolvendo técnicos municipais, especialistas, agentes turísticos e a comunidade local. Na apresentação do projeto, a professora Paula Reis explicou que a marca territorial vai muito além de um logotipo ou de um slogan. O processo envolveu reuniões, fóruns de participação, entrevistas e sessões de trabalho com empresários, agentes turísticos, técnicos municipais, associações e também residentes.
8: E um processo de construção da marca territorial resultou do desenvolvimento de um plano de ativação da marca de Vila de Rei, integrado nesse plano estratégico de desenvolvimento turístico, mais concretamente num dos seus quatro programas, o Programa de Promoção e Comunicação do Destino. Mas mais importante do que os documentos, instrumentos estratégicos, são extremamente importantes, quer a uma escala micro, quer a uma escala macro, foi importante para nós ouvir quem aqui vive, quem trabalha e também quem tem coragem de investir neste território, que não é fácil, como já tivemos aqui a oportunidade de ouvir o Sr. Presidente da Assembleia. Isto foi, por isso, um processo participado, construído com os agentes territoriais e com o envolvimento ativo daqueles que todos os dias dão vida à Vila de Rei. O trabalho foi sustentado por instrumentos de planeamento estratégico, como eu tive a oportunidade de referir, desde aquilo que foi a elaboração de um diagnóstico até à realização de um plano estratégico, mas depois complementado com reuniões, quer com o Executivo, quer com a equipa técnica de turismo e de comunicação deste Executivo e do anterior, quer por aquilo que foi o envolvimento e a auscultação dos agentes territoriais. Houve então momentos de diálogo e de partilha. E esses fóruns foram extremamente importantes, porque conseguimos reunir pessoas diferentes, experiências diferentes, perspectivas diferentes numa mesma mesa. E foi esse diálogo, essa partilha, por vezes também com algum confronto de ideias, que se requer, como é óbvio nestes processos, fomos encontrando pontos de encontro e construindo consensos sobre aquilo que Vila de Rei é, sobretudo, e aquilo que nós queremos enquanto destino nos próximos anos. Todo este trabalho, como é óbvio, não menosprezou todos os outros instrumentos que existem que era uma escala mais supra, que era a nível daquilo que é a estratégia do turismo 2027, que ainda está em vigor, apesar de estar em fase de construção, uma nova estratégia, quer em termos daquilo que é o plano de desenvolvimento turístico da região centro, quer em termos daquilo que é o seu próprio plano de marketing que está em vigor. E quando falamos de uma marca territorial, falamos antes mais de uma identidade que não se inventa. Descobre-se, e descobre-se com aqueles que eu acabei de referir. Descobre-se naquilo que o território tem para oferecer, mas também na forma como é vivido e sentido por quem cá está.
0: De acordo com a coordenadora do estudo, a estratégia da nova marca assenta em quatro grandes conceitos que sintetizam a experiência que Vila de Rei pretende oferecer.
8: Por isso, a marca Vila de Rei pretende criar uma ligação emocional com os seus diferentes públicos, seja os visitantes, seja efetivamente os seus residentes, seja os seus empreendedores, seja os agentes turísticos. Queremos que quem visite Vila de Rei leve daqui mais do que meras fotografias, que leve memórias, que leve emoções e que leve uma sensação de que quer voltar. Foi deste entendimento que nasceram quatro fatores de regeneração associados aos benefícios do destino turístico de Vila de Rei. E passo a citar: respirar, renovar, resgatar e reencontrar. Quatro palavras que traduzem as diferentes formas de viver e sentir este território. Respirar o ar, a natureza e a tranquilidade. Renovar energias e encontrar novas experiências. Resgatar memórias, tradições e ligações. E acredito que nos próximos dias vamos sentir tudo isso. Reencontrar-se consigo próprio, com os outros e com a natureza. E tudo isto através de uma simples experiência que procura envolver os nossos cinco sentidos: a visão, a audição, o olfato, o paladar e o tacto. Porque Vila de Rei é um território que se vê, mas também se ouve, também se cheira. E acho que hoje também se sente aqui um bocadinho nesta sala. Se cheira, saboreia e também se sente. E é desta forma que chegamos ao posicionamento da marca. Vila de Rei é uma marca de conforto. Um território que permite sentir com a alma as emoções que oferece. Um lugar onde podemos desligar desse ritmo acelerado do cotidiano e reconectar-nos com a natureza e com os outros e connosco próprios. Voltar a encontrar a nossa essência, o nosso eu. No que diz respeito à identidade visual, entendemos até em virtude daquilo que era o logotipo de Vila de Rei recentemente implementado, que não era benéfico fazer qualquer tipo de intervenção. Por isso tentámos alinhar também a própria marca àquilo que são os elementos e as cores do logotipo, reforçando, digamos assim, o seu poder. Por isso resolvemos preservar esse elemento visual e construir a marca a partir dele. E chegamos assim ao elemento que sintetiza todo este posicionamento: Vila de Rei, sentir com a alma. Este slogan nasce de todo aquele processo que eu acabei de referir, da análise, da reflexão sobre o território, sobre as pessoas, sobre os agentes e sobre tudo aquilo que queremos que cada pessoa sinta quando vive uma experiência de Vila de Rei. Porque Vila de Rei oferece experiências de facto diferentes, quer com a natureza, a cultura, a gastronomia, o património, as tradições, entre outras experiências. E acima de tudo, a possibilidade de parar e sentir. Vila de Rei, sentir com a alma, é por isso mais do que um slogan. É um convite a visitar, um convite a ficar, um convite a investir e um convite a viver Vila de Rei. Mas uma marca não pode ficar apenas pelo dia de hoje. A partir de hoje começa uma nova etapa, a etapa de fazer chegar às pessoas e de a tornar parte do território.
0: Presente nesta sessão, a vice-presidente do Turismo do Centro de Portugal, Anabela Freitas, elogiou o processo desenvolvido pelo município, considerando que o mesmo representa um exemplo de construção participada. De acordo com Anabela Freitas, as novas tendências do turismo favorecem os destinos como Vila de Rei.
9: Aquilo que são as novas tendências do turismo hoje em dia, aquilo que os turistas buscam, é um espaço onde tenham tempo para ter tempo. Onde tenham um espaço para se desconectar. E o que é que Vila de Rei apresenta aqui? Precisamente isso. Tempo para ter tempo, tempo para se desconectar, tempo para se conectarem com a comunidade local, e a própria marca foi construída também com a comunidade local, e só isso é uma garantia que estamos todos envolvidos. E, portanto, estamos aqui perante aquilo que é o novo luxo no turismo. Deixem-me só partilhar convosco um dado. Foi feito um estudo e foi publicado um estudo há cerca de um ano e meio, mais ou menos, em que 52% dos turistas estão disponíveis para alterar o seu destino turístico se lhes for apresentado um destino onde, ponto 1, a pegada carbónica seja praticamente nula e que implique experiências com a comunidade local. Ora, estamos ou não num território TEP? Estamos ou não num território com alma, com comunidade? E, portanto, eu diria que vocês foram visionários, é verdade. A doutora Paula Reis, quem aproveito para cumprimentar, já aqui disse, nós estamos neste momento com a estratégia 2027, a estratégia 2035 ainda não foi publicada, mas, daquilo que se sabe, uma das coisas que vem na próxima estratégia é precisamente a ligação com as comunidades locais. Porque o turismo só é bom se as comunidades locais o entenderem para isso. Primeiro fazemos para a comunidade local e se for bom para a comunidade local, é bom para o turista. E, portanto, tudo aquilo que nós desejamos, quer enquanto política pública, quer os operadores, porque não há turismo sem operadores privados, mas tudo aquilo que desejamos é dar experiências, vender neste caso, e bem, vender experiências onde nós, quando terminamos a experiência, estamos mais enriquecidos do que quando a iniciamos. E isso é enriquecer a alma, é sentir com a alma.
0: O Presidente da Câmara revelou que a Vila de Rei continua a crescer como destino turístico nos primeiros 6 meses de 2026. Já se contabilizaram 5.200 dormidas, o que representa um crescimento de quase 20% face ao período homólogo do ano anterior.
10: Mas julgo que não poderíamos hipotecar a oportunidade de realizar o maior certame do nosso concelho e com ele promover e potenciar o nosso território. Durante o ano de 2025, foram vendidas mais de 15 mil dormidas turísticas no concelho. Este ano, 2026, mesmo depois da tempestade e o período que se lhe seguiu, tivemos nos primeiros 6 meses, até junho, um total de 5.200 dormidas, o que representa o extraordinário aumento, vou repetir, o extraordinário aumento de quase 20% face ao mesmo período do ano passado. Estão estas dormidas distribuídas pelas 257 camas turísticas do concelho e bem assim pelas 35 unidades de alojamento local e ainda pelo hotel. Continuamos a crescer. Por isso, continuaremos a implementar o plano de desenvolvimento turístico já mencionado. Queremos ser, cada vez mais, uma referência turística. Ser mais do que o centro de Portugal, ser mais do que o centro da rota da Estrada Nacional 2, mais do que o centro do mundo. Queremos ser referencial de qualidade, queremos ser sinónimo de sensações e emoções, queremos que nos sintam com a alma. E, neste sentido, obtivemos já a inclusão do concelho na biorregião da Lusitânia, parte integrante da Rede Internacional de Biorregiões, assim como estamos a avançar com o processo de certificação turística do nosso concelho. Continuaremos com uma forte aposta na potenciação dos nossos locais turísticos, sendo exemplo disso mesmo a construção dos passadiços dos Pois, atualmente a decorrer, bem como as requalificações programadas para as praias fluviais de Fernandeiras, do Penedo Forado e do Bustelim. Queremos apostar na qualidade, queremos intensificar as emoções de quem nos sente, mas não tenhamos ilusões. Este caminho só é possível com o envolvimento dos operadores turísticos. Tudo isto só valerá a pena se remarmos todos no mesmo sentido. Este terá de ser um desígnio de todos, até porque este caminho só valerá a pena se for com todos e para todos. Senhor Secretário de Estado, caros amigos, a presença do Senhor Secretário de Estado da Proteção Civil em Vila de Rei, depois de já o ter feito quando a tempestade, ato que já tive a oportunidade de agradecer publicamente, vem testemunhar o sentimento de prontidão e de presença de Vossa Excelência, os quais sublinho e agradeço. A Proteção Civil tem implicações em todos os domínios da nossa existência e o turismo não é exceção. Um território mais seguro e resiliente permite mais segurança a quem vive, mas também a quem visita. Tem o município realizado diversos investimentos nesta matéria, como são disse exemplos as recentes aquisições da máquina de rastros, trator e zorra, mas também o contrato de programa que acabámos de celebrar com o Governo, no sentido de construirmos um heliporto de apoio à Proteção Civil. Destaque ainda a recente aquisição de uma moto 4 para apoio à Proteção Civil, com especial foco nos nossos percursos pedestres e apoio às praias fluviais.
0: Igualmente presente da cerimónia esteve o Secretário de Estado da Proteção Civil, que considerou que a apresentação da nova marca demonstra a capacidade de Vila de Rei transformar a adversidade numa oportunidade. Para Rui Rocha, uma marca territorial representa muito mais do que uma imagem gráfica.
11: A marca territorial não é apenas uma imagem gráfica ou um exercício de comunicação. É a afirmação de uma estratégia. É a expressão de uma visão de desenvolvimento. É a capacidade de dizer ao país e ao mundo aquilo que distingue este território e aquilo que aqui existe de verdadeiramente único, transformando a identidade de um território numa proposta de valor, reconhecível, diferenciadora e mobilizadora, neste caso capaz de projetar Vila de Rei muito para além das suas fronteiras. Porque os territórios de baixa densidade não têm de competir pela quantidade, mas sim pela sua autenticidade, pela qualidade de vida, pela proximidade, pela natureza, pela segurança, pela hospitalidade das suas gentes, pela riqueza do património natural, histórico, cultural e humano. É precisamente esse turismo mais qualificado, mais sustentável e de maior valor acrescentado que representa hoje uma enorme oportunidade para concelhos como Vila de Rei. Porque promover um território é atrair pessoas, é captar investimento, é criar riqueza, gerar emprego, fixar população e construir o futuro. Neste ano, em que celebramos os 50 anos das primeiras eleições autárquicas democráticas, temos que reconhecer aquilo que foi o papel do poder local nesta transformação e diria mais, neste processo que nunca está completo, mas se está assim, é de facto da responsabilidade dos autarcas e que tem a ver com a coesão territorial. Porque se hoje olharmos para o país que somos, percebemos facilmente o papel decisivo que os municípios desempenharam nesta transformação. Numa primeira fase, garantindo aquilo que era essencial, água, saneamento, eletrificação, estradas, acessibilidades e condições básicas de dignidade para as populações. Mais tarde, investindo em escolas, equipamentos culturais, desportivos e sociais, zonas industriais e infraestruturas que impulsionaram o desenvolvimento económico. Hoje, vivemos uma nova etapa. A etapa da competitividade territorial, da qualidade de vida, da inovação, da valorização da identidade, da atração de talento, da sustentabilidade, da diferenciação. E é isso que vemos acontecer em Vila de Rei, porque, como já foi dito, Vila de Rei é muito mais do que o centro geodésico de Portugal. É um ponto de encontro do território nacional, um símbolo de unidade e equilíbrio, lembrando-nos que as políticas públicas devem chegar a todos os portugueses, independentemente do lugar onde vivem. Porque os territórios que melhor souberem valorizar aquilo que os torna únicos serão aqueles que melhor estão preparados para enfrentar os desafios do futuro. Durante muitos anos, falou-se do interior como se estivesse condenado à perda de população e ao declínio, também já aqui foi dito pela Sra. Vice-Presidente. Mas hoje sabemos que essa não é uma inevitabilidade. A transformação digital, o acesso às novas tecnologias, a generalização do trabalho remoto e as mudanças aceleradas pela pandemia vieram demonstrar que é perfeitamente possível viver fora dos grandes centros urbanos sem abdicar de oportunidades profissionais. Aqui, como foi dito, pode-se ter tempo para fazer tudo com qualidade de vida. Eu dizia isto, posso aqui partilhar também, quando tinha responsabilidades no meu município, que até do ponto de vista, para além daquilo que é qualidade de vida, é preciso também hoje que as pessoas possam fazer essa avaliação do custo económico de optarem por territórios como Vila de Rei. E hoje, que tenho uma experiência em Lisboa, onde vivo durante a semana, de facto, e depois podemos comparar quando vimos a Vila de Rei ou quando eu venho a casa aos fins de semana, é de estar grato por poder estar a viver fora dos centros urbanos, que também têm os seus aspectos positivos, e sobretudo naquilo que representa também, para além da qualidade de vida, uma competitividade do ponto de vista do seu custo social e também financeiro. Chegamos mais rápido às escolas que os nossos filhos, temos infraestruturas mais disponíveis para acolher os nossos filhos e para nós, pagamos menos pelo acesso a muitos serviços comparativamente aos centros urbanos e, portanto, a somar à qualidade de vida, temos também este aspecto que deve ser indutor de capacidade de atração. Para hoje haja também as condições e, por isso, para além dos geradores, temos também a apostar muito nas comunicações, para que hoje os nómadas digitais ou todos aqueles que queiram também poder optar por estes territórios o possam fazer, encontrando aquilo que todos hoje mais procuramos, que é a qualidade de vida, a segurança, como já aqui foi dito, a segurança a vários níveis, a segurança através das forças de segurança, a segurança através também da proteção civil e das pessoas perceberem que estão acautuadas as suas situações e que procuram a natureza, comunidades onde existe ainda a proximidade entre as pessoas, onde nós conhecemos as pessoas pelos nomes, o que já é tão pouco vulgar, e essa é uma oportunidade enorme para territórios como Vila de Rei. Cabe também, por isso, às autarquias, em algumas circunstâncias, em parceria com o Governo, contribuir a criar condições para acolher novas famílias, novos projetos empresariais e novos investimentos.
0: Entre os projetos em curso encontram-se os futuros passadiços de Poios, a requalificação das praias fluviais de Fernandais, Penedo Furado e Bustelim, assim como a integração de Vila de Rei na biorregião da Lusitânia, pertencente à Rede Internacional de Biorregiões. A Guarda Nacional Republicana assinala esta terça-feira, 28 de julho, o Dia Mundial da Conservação da Natureza, destacando o trabalho desenvolvido pelo Serviço de Proteção da Natureza e do Ambiente, SEPNA, na defesa da biodiversidade, na recuperação das espécies ameaçadas e no combate aos crimes ambientais. Jornalista Patrícia Seixas.
7: Em comunicado, a GNR sublinha que o SEPNA, enquanto Polícia Ambiental Nacional, desempenha um papel fundamental na vigilância, fiscalização, investigação e participação de infrações relacionadas com a proteção da natureza, do ambiente e do património natural. A atuação do SEPNA estende-se igualmente à colaboração em diversos projetos nacionais e europeus de conservação da natureza, contribuindo para a recuperação de habitats e para a preservação de espécies em risco de extinção. Entre as iniciativas em que a Guarda participa através do programa LIFE da União Europeia, destacam-se 4 projetos de conservação. O LIFE Links Connect pretende aumentar a população de lince ibérico e reforçar a ligação entre as populações existentes em Portugal e Espanha, reduzindo o risco de extinção da espécie e melhorando as condições do seu habitat. Já o LIFE Aegypius Return centra-se na recuperação do abutre preto, uma espécie classificada como criticamente em perigo, procurando duplicar a população reprodutora em Portugal e reduzir as principais ameaças à sua sobrevivência. No âmbito do LIFE Wild World, o objetivo passa por capacitar as autoridades para gerir e prevenir conflitos entre a atividade humana e o lobo ibérico, promovendo uma convivência equilibrada entre a conservação da espécie e as atividades económicas. Por sua vez, o projeto Life Rupis dedica-se ao reforço das populações de britango, abutre do Egito e águia de Bonelli na região do Douro Internacional, envolvendo uma estreita cooperação entre o SEPNA português e o SEPRONA espanhol no combate aos crimes de envenenamento de aves necrófagas. A GNR aproveitou ainda a efeméride para divulgar alguns dos principais indicadores da atividade do SEPNA durante 2025. No combate à criminalidade ambiental foram registados 5.301 crimes de incêndio florestal, 88 crimes de poluição e 11 crimes de danos contra a natureza. No mesmo período, o SEPNA recolheu e recuperou 4.279 animais selvagens, dos quais 2.852 foram entregues ao Instituto da Conservação da Natureza e das Florestas para tratamento e recuperação, destacando-se aves de rapina noturnas, como corujas e bufos reais. Os restantes exemplares foram devolvidos diretamente ao seu habitat natural. A Guarda recorda ainda o trabalho desenvolvido na prevenção e investigação dos incêndios rurais. Desde o início deste ano e até ao dia 27 de julho, a GNR deteve 155 pessoas pela alegada prática do crime de incêndio florestal, Nacional no âmbito das ações de vigilância, fiscalização e investigação criminal realizadas em todo o território nacional. A GNR afirma que continuará, através do CEPNA, a trabalhar diariamente na proteção do património natural, da biodiversidade e da segurança ambiental, lembrando que a conservação da natureza depende também da participação ativa dos cidadãos. Para a comunicação de infrações ambientais, a Guarda disponibiliza a linha SOS Ambiente e Território 808-200-520 em funcionamento permanente, bem como o serviço de denúncia disponível no portal institucional da GNR e o endereço de correio eletrónico do CEPNA.
0: Dados estatísticos divulgados no Dia Mundial da Conservação da Natureza que se assinala hoje. Em Tomar, o município, o Exército Português e o Instituto Politécnico daquela cidade formalizaram esta segunda-feira, 27 de julho, um protocolo de colaboração destinado à preservação, estudo, valorização e divulgação do património documental e fotográfico do antigo Regimento de Infantaria número 15, uma unidade considerada uma das mais emblemáticas da história militar portuguesa. A cerimónia decorreu no auditório da Doutora Maria do Rosário

0: estrutura de parceria entre o município e o Politécnico de Tomar, reforçando a componente científica e tecnológica do projeto. Na intervenção que proferiu durante a cerimónia, o chefe do Estado-Maior do Exército, General Eduardo Mendes Ferrão, sublinhou que o protocolo vai muito além da assinatura de um acordo institucional. Para Mendes Ferrão, preservar a herança é uma responsabilidade que o Exército não pode assumir sozinho. O ex-futebolista internacional francês e treinador Zinedine Zidane foi oficializado como novo selecionador de França, anunciou a Federação Francesa de Futebol. Zinedine Zidane será o treinador da seleção nos próximos 4 anos, declarou o presidente da Federação, Philippe Diallo, na sede, ao lado de Zidane, do próprio. O antigo médio campeão mundial com os Bleus, em 1998, sucede no cargo ao seu antigo companheiro de equipa, Didier Deschamps, selecionador desde 2012 e que cessou funções após o Mundial de 2026. Agora a opinião às terças-feiras tem a assinatura e voz, quinzenalmente, com Alexandre Simão.
1: Caras e caros ouvintes da Rádio Antena Livre, nos últimos dias o mundo voltou a sentir o peso das tensões no Médio Oriente. Os ataques a navios e infraestruturas estratégicas reacenderam o medo de uma escalada maior. E claro, quando a instabilidade cresce naquela região, o preço do petróleo dispara. Parece-nos uma notícia muito distante, mas não é. Uma onda de conflitos que começa longe, mas que rapidamente chega às nossas vidas. Ao posto de combustível, ao preço dos transportes, ao aumento de tudo aquilo que depende de energia. O que está a acontecer é que cada ataque aumenta a incerteza sobre a segurança das rotas marítimas. Se o petróleo demora mais tempo a chegar, ou corre o risco de não chegar, o mercado reage como quem se encolhe com essa incerteza, ou susto, e essa incerteza traduz-se no aumento do preço. E tudo isto faz-nos pensar que, mesmo do outro lado do mundo, a discussão sobre energia, segurança e futuro ocorre aqui mesmo, na nossa rádio, nas nossas casas e também nas nossas famílias. E numa semana em que o petróleo voltou a subir, precisamos todos de manter a cabeça fria, exigir informação clara e pensar em soluções que nos tornem menos dependentes de crises que não controlamos. A instabilidade pode ser global, mas o impacto é sempre local. E é exatamente por isso que vale a pena falar sobre isto. E sendo esta a última reflexão antes do tão desejado e aguardado período de férias e descanso, desejo a todos os ouvintes da Rádio Antena Livre umas boas férias. Reencontramos-nos em setembro, com toda a certeza. Um abraço para todos.
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0: O tempo para esta quarta-feira, céu pouco nublado ao limpo, com ligeira descida de temperatura máxima. As máximas vão andar nos 23 graus no Porto, 28 em Faro, 30 em Coimbra, 31 em Vila de Rei, 32 em Lisboa e Tomar, 33 em Santarém, Mação e Setúbal, 34 em Abrantes, Constância e Torres Novas, Vila Nova de Barquinha, 35 no Entroncamento. É tudo quanto a notícias. Boa tarde.
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0: E que bom que é recordar grandes músicas, e o melhor ainda é recordá-las consigo. Boa noite, seja bem-vindo. 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

0: Só agora chegou à nossa companhia, saiba que já iniciámos a viagem de hoje até à meia-noite aqui na Rádio Tágido. Eu sou a Joana Ramos e faço-lhe companhia, como sempre, todos os dias neste horário. Seja muito bem-vindo. Fique por aí.
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0: Se só agora se ligou à Rádio Tágido, saiba que eu sou a Joana Ramos e que faço diariamente esta viagem entre as 20 e as 24 horas. Uma viagem cheia de grandes músicas que tenho todo o gosto em partilhar consigo.
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2: Informação com o jornalista Jerónimo Belo Jorge.
3: A circulação na linha ferroviária da Beira Baixa, parcialmente suspensa devido a danos provocados pelas tempestades do início do ano, deverá ser normalizada em setembro ou outubro, disse o secretário de Estado das Infraestruturas. A linha da Beira Baixa espera-se poder reabrir em setembro ou outubro deste ano, um bocadinho antes daquilo que estávamos a pensar. A afirmação foi feita por Hugo Espírito Santo, quando questionado à margem da cerimónia de assinatura do auto de consignação da obra de modernização da linha do Alentejo entre o Poceirão e Bombelo. A linha da Beira Baixa é uma ligação ferroviária de 240 km que une o entroncamento à Guarda, passando por Abrantes, Castelo Branco e Covilhã. Na sequência das condições climatéricas adversas que se fizeram sentir em fevereiro e consequentes danos nas infraestruturas ferroviárias, a circulação de comboios está parcialmente suspensa. Segundo informação disponibilizada no site oficial da empresa Comboios de Portugal, desde 16 de março e enquanto decorrerem as intervenções de reparação da via, é efetuado o serviço rodoviário de substituição dos comboios intercidades entre Abrantes e a Guarda, bem como o serviço regional entre Mouriscas A e Vila Velha de Ródão. A partir de 11 de julho, o serviço rodoviário de substituição aos comboios intercidades passou também a parar em Belmonte. Os comboios regionais circulam entre o entroncamento e Mouriscas A e entre Vila Velha de Ródão e Castelo Branco, e os intercidades circulam entre Lisboa, Santa Apolónia e Abrantes. O número de recém-nascidos rastreados em Portugal atingiu no primeiro semestre deste ano 43.181, mais 931 do que em igual período do ano passado, quando foram abrangidos pelo teste do pezinho, 42.250 bebés foram os dados revelados esta terça-feira. Os dados dizem respeito ao número de recém-nascidos estudados no âmbito do Programa Nacional de Rastreio Neonatal, coordenado pelo Instituto Nacional de Saúde, Dr. Ricardo Jorge. Os dados do Instituto Ricardo Jorge indicam que, nos primeiros seis meses de 2026, os distritos com mais nascimentos foram Lisboa, Porto, Setúbal e Braga. Ao contrário, os distritos com menos nascimentos foram Bragança, Porto Alegre, Guarda e Vila Real. O Ministério da Educação registou até agora 15 mil pedidos de reapreciação de provas, mais do dobro dos 6.200 pedidos registados na primeira fase do ano passado. O anúncio foi feito pelo Ministro Fernando Alexandre, que prometeu que os pedidos vão ser analisados rapidamente, segundo os trâmites normais, e justificou o aumento com uma mudança muito importante no método de avaliação. O governante explicou que o novo método, em que diferentes professores participam na classificação de cada prova, permitiu um número muito significativo de notas entre 9 e 9,4 valores de uma escala de 0 a 20.
4: Ontem tínhamos, e deve estar praticamente fechado, cerca de 15 mil. É bastante mais do que no ano passado. E serão analisados, obviamente, rapidamente, de acordo com aquilo que são os trâmites normais. Eu gostava de salientar que este ano, com o novo método de avaliação, há uma mudança que é muito importante. Nós temos, muitas vezes, dado atenção a algumas dimensões que não são tão relevantes, mas há outras que importa, porque mudaram com esta forma de avaliação. Nós, o ano passado, por exemplo, só para terem uma ideia, não tínhamos praticamente nenhuma nota entre os 9 e os 9,5. Praticamente não existiam essas notas. Porquê? Porque era um professor só a corrigir os exames. Agora, como nós somamos as respostas, as várias respostas que compõem o exame, cada classificador faz a classificação sem ter a visão global do exame. E o que resulta disso é uma classificação que é mais objetiva.
3: Segundo o Ministro, existem 2.400 provas que têm 9,4 valores, pelo que é natural que os alunos, perante essa nota, peçam a reapreciação. Vila de Reis, sentir com a alma, é esta a nova marca territorial do concelho, apresentada oficialmente durante a abertura da 35ª Feira de Enchidos, Queijo e Mel, num projeto que pretende afirmar Vila de Reis como destino turístico diferenciador, assente na autenticidade, na natureza, na qualidade de vida e nas emoções que proporciona a quem o visita. A nova identidade resulta de um processo de trabalho integrado no Plano Estratégico de Desenvolvimento Turístico da Vila e foi desenvolvido por uma equipa coordenada pela professora Paula Reis, envolvendo técnicos municipais, especialistas, agentes turísticos e a comunidade local. Na apresentação do projeto, a professora Paula Reis explicou que a marca territorial vai muito além de um logotipo ou de um slogan. O processo envolveu reuniões, fóruns de participação, entrevistas e sessões de trabalho com empresários, agentes turísticos, técnicos municipais, associações e também residentes. De acordo com a coordenadora do estudo, a estratégia da nova marca assenta em quatro grandes conceitos que sintetizam a experiência que Vila de Reis pretende oferecer.
5: Foi deste entendimento que nasceram quatro fatores de regeneração associados aos benefícios do destino turístico de Vila de Reis. E passo a citar: respirar, renovar, resgatar e reencontrar. Quatro palavras que traduzem as diferentes formas de viver e sentir este território. Respirar o ar, a natureza e a tranquilidade. Renovar energias e encontrar novas experiências. Resgatar memórias, tradições e ligações. E acredito que nos próximos dias vamos sentir tudo isso. Reencontrar-se consigo próprio, com os outros e com a natureza. E tudo isto através de uma simples experiência que procura envolver os nossos cinco sentidos. A visão, a audição, o olfato, o paladar e o tacto. Porque Vila de Reis é um território que se vê, mas também se ouve, também se cheira. E acho que hoje também se sente aqui um bocadinho nesta sala. Se cheira, saboreia e também se sente. E é desta forma que chegamos ao posicionamento da marca. Vila de Reis é uma marca de conforto. Um território que permite sentir com a alma as emoções que oferece. Um lugar onde podemos desligar desse ritmo acelerado do cotidiano e reconectar-nos com a natureza e com os outros e connosco próprios. Voltar a encontrar a nossa essência, o nosso eu. No que diz respeito à identidade visual, entendemos até em virtude daquilo que era o logotipo de Vila de Reis recentemente implementado, que não era benéfico fazer qualquer tipo de intervenção. Por isso tentámos alinhar também a própria marca àquilo que são os elementos e as cores do logotipo.
3: Entre os projetos em curso encontram-se os futuros passadiços de Poios, a requalificação das praias fluviais de Fernandais, Penedo Furado e Bustelim, assim como a integração de Vila de Reis na biorregião da Lusitânia, pertencente à Rede Internacional de Biorregiões. Em Tomar, o município, o Exército Português e o Instituto Politécnico daquela cidade formalizaram esta segunda-feira, 27 de julho, um protocolo de colaboração destinado à preservação, estudo, valorização e divulgação do património documental e fotográfico do antigo Regimento de Infantaria número 15, uma unidade considerada uma das mais emblemáticas da história militar portuguesa. A cerimónia decorreu no auditório da Doutora Maria do Rosário Mendes Godinho, Passos Baeta Neves, no campus do Politécnico de Tomar, reunindo representantes das três instituições, num compromisso que alia a investigação científica, conservação patrimonial e ainda divulgação cultural. O protocolo estabelece um quadro de colaboração institucional, científica e técnica que vai permitir tratar, estudar, digitalizar e disponibilizar ao público um espólio de elevado valor histórico, cultural e científico, contribuindo simultaneamente para reforçar a memória coletiva e valorização do património militar português. Parte das atividades previstas vai ser desenvolvida através do Centro de Estudos em Fotografia de Tomar, estrutura de parceria entre o município e o Politécnico de Tomar, reforçando a componente científica e tecnológica do projeto. Na intervenção que proferiu durante a cerimónia, o chefe do Estado-Maior do Exército, General Eduardo Mendes Ferrão, sublinhou que o protocolo vai muito além da assinatura de um acordo institucional. Para Mendes Ferrão, preservar a herança é uma responsabilidade que o Exército não pode assumir sozinho. Para fechar o tempo para esta quarta-feira, tempo com céu pouco nublado ou limpo e descida da temperatura máxima. As máximas na região vão andar nos 31 graus em Vila de Reis, 32 em Tomar, 33 em Santarém, Mação e Serdoal, 34 em Abrantes, Constância, Torres Novas e Barquinha, 35 no entroncamento. É tudo quanto a notícias, só me resta desejar-lhe a continuação de uma ótima noite e dizer-lhe que fique por aí, que fica muito bem.

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0: Seja bem-vindo à emissão da Rádio dos Bons Velhos Tempos. 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

0: estúpido, é? Ó, 31! 31!
1: Presente!
0: Qual presente? Qual carapuça? Pronto é que é?
1: Sim, senhor.
0: Qual é a tua mão direita?
1: A minha mão direita é esta aqui do lado do coração.
0: Não, do lado do coração, qual carapuça? A tua mão direita é esta?
1: Sim, senhor.
0: A esquerda é esta?
1: Sim, senhor.
0: A esquerda é esta?
1: Sim, senhor.
0: E a direita é esta?
1: Sim, senhor.
0: Sim, senhor, sim, senhor. Qual é a tua mão direita, afinal?
1: Oh, se o sargento baralhou a...
0: Abaralhei. Vá lá para a forma e depois ajusta as contas comigo.
1: Ai,

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1: Na Rádio dos Bons Velhos Tempos passam todas as músicas da sua vida. Obrigada por estar aí comigo. Tenha uma excelente noite.

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4: Boa noite, seja muito bem-vindo. Está a ouvir a Rádio Tágido, aquela que lhe dá a ouvir grandes recordações. Obrigada pela sua companhia nas noites da sua rádio.

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E cá estou eu a dar-lhe música novamente. O meu nome é Joana Ramos e espero que goste das músicas que hoje partilho consigo e que nos fazem voltar aos bons velhos tempos.

0: E assim vai acontecendo mais uma noite com a melhor música de sempre. É assim na Rádio dos Bons Velhos Tempos. Seja muito bem-vinda à Tágide e obrigada por me fazer companhia.
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1: E assim acontece nas noites da Tágide, irmos lá atrás no tempo buscar grandes músicas. Eu diria até as melhores músicas de sempre. É aqui na Rádio dos Bons Velhos Tempos que pode ouvir todas as músicas da sua vida. Eu sou a Joana Ramos e desejo-lhes uma fantástica noite na nossa companhia.
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E se há uma música especial na sua vida, pode ter a certeza que a qualquer momento a vai ouvir aqui na Tágide. Espero que a playlist que escolhi para esta noite seja do seu agrado. Deixe-se ficar desse lado connosco. Obrigada pela sua companhia.

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Se é boa música que procura ouvir esta noite, deixe-me que lhe diga que preparei para hoje uma grande seleção musical. Está, portanto, no sítio certo para passar uma noite fantástica com músicas extraordinárias. Muito obrigada por estar connosco. Fique por aí.

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juntos nas noites da rádio vamos ouvindo as músicas que nos marcaram a vida, que nos fazem recordar outros tempos, e isto só a Tágia lhe dá a ouvir. Tenha uma boa noite.

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0: E é mesmo só aqui na Tágido que consegue ouvir músicas que já não tocam em mais lado nenhum. Algumas, aposto, já quase não se lembrava delas. Faça-nos companhia, porque ainda há muito mais para ouvir.
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0: Espero que lhe saiba tão bem assim ouvir as músicas que trouxe para esta noite, como me sabe a mim passá-las e ouvi-las aqui deste lado. Foram escolhidas a dedo para lhe fazer a melhor companhia possível. Obrigada por estar desse lado. 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

0: se está a trabalhar na nossa companhia, saiba que é um prazer poder levar até si estas músicas que, certamente, ajudam a que a noite corra melhor. Eu, pela minha parte, tenho todo o gosto em passá-las para si. Fique por aí comigo e tenha uma grande noite com a sua Rádio Tágido.
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0: Entre as 20 e as 24 horas ofereço-lhe a minha companhia, a minha e a de grandes recordações e clássicos da música dos bons velhos tempos. Eu sou a Joana Ramos e tenho muito gosto em estar aqui aí na rádio e ter a sua companhia aí desse lado. Estamos ligados por um clique em radiotagido.pt.
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4: Espero que lhe saiba tão bem assim ouvir as músicas que trouxe para esta noite, como me sabe a mim passá-las e ouvi-las aqui deste lado. Foram escolhidas a dedo para lhe fazer a melhor companhia possível. Tenha uma boa noite de trabalho, se for o caso. E se não for, bom descanso. Boa noite.

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1: www.radiotagide.pt é onde pode ouvir a melhor música de todos os tempos. No início de cada madrugada, cabe-me a mim, Luís Barbosa, escolher todas as músicas que por aqui vão tocando. Obrigado por me fazer companhia aí desse lado. Deixe-se ficar. Tenha uma boa noite.
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2: Informação com o jornalista Jerónimo Belo Jorge.
3: A circulação na linha ferroviária da Beira Baixa, parcialmente suspensa devido a danos provocados pelas tempestades do início do ano, deverá ser normalizada em setembro ou outubro, disse o secretário de Estado das Infraestruturas. A linha da Beira Baixa espera-se poder reabrir em setembro ou outubro deste ano, um bocadinho antes daquilo que estávamos a pensar. A afirmação foi feita por Hugo Espírito Santo, quando questionado à margem da cerimónia de assinatura do auto de consignação da obra de modernização da linha do Alentejo entre o Poceirão e Bombelo. A linha da Beira Baixa é uma ligação ferroviária de 240 km que une o entroncamento à Guarda, passando por Abrantes, Castelo Branco e Covilhã. Na sequência das condições climatéricas adversas que se fizeram sentir em fevereiro e consequentes danos nas infraestruturas ferroviárias, a circulação de comboios está parcialmente suspensa. Segundo informação disponibilizada no site oficial da empresa Comboios de Portugal, desde 16 de março e enquanto decorrerem as intervenções de reparação da via, é efetuado o serviço rodoviário de substituição dos comboios intercidades entre Abrantes e a Guarda, bem como o serviço regional entre Mouriscas A e Vila Velha de Ródão. A partir de 11 de julho, o serviço rodoviário de substituição aos comboios intercidades passou também a parar em Belmonte. Os comboios regionais circulam entre o entroncamento em Mouriscas A e entre Vila Velha de Ródão e Castelo Branco, e os intercidades circulam entre Lisboa, Santa Apolónia e Abrantes. O número de recém-nascidos rastreados em Portugal atingiu no primeiro semestre deste ano 43.181, mais 931 do que em igual período do ano passado, quando foram abrangidos pelo teste do pezinho, 42.250 bebés foram os dados revelados esta terça-feira. Os dados dizem respeito ao número de recém-nascidos estudados no âmbito do Programa Nacional de Rastreio Neonatal, coordenado pelo Instituto Nacional de Saúde, Dr. Ricardo Jorge. Os dados do Instituto Ricardo Jorge indicam que, nos primeiros seis meses de 2026, os distritos com mais nascimentos foram Lisboa, Porto, Setúbal e Braga. Ao contrário, os distritos com menos nascimentos foram Bragança, Porto Alegre, Guarda e Vila Real. O Ministério da Educação registou até agora 15 mil pedidos de reapreciação de provas, mais do dobro dos 6.200 pedidos registados na primeira fase do ano passado. O anúncio foi feito pelo Ministro Fernando Alexandre, que prometeu que os pedidos vão ser analisados rapidamente, segundo os trâmites normais, e justificou o aumento com uma mudança muito importante no método de avaliação. O governante explicou que o novo método, em que diferentes professores participam na classificação de cada prova, permitiu um número muito significativo de notas entre 9 e 9,4 valores, de uma escala de 0 a 20.
4: Ontem tínhamos, e deve estar praticamente fechado, cerca de 15 mil, é bastante mais do que no ano passado, e serão analisados, obviamente, rapidamente, de acordo com aquilo que são os trâmites normais. Eu gostava de salientar que este ano, com o novo método de avaliação, há uma mudança que é muito importante. Nós estamos muitas vezes dado atenção a algumas dimensões que não são tão relevantes, mas há outras que importa, porque mudaram com esta forma de avaliação. Nós, o ano passado, por exemplo, só para terem uma ideia, não tínhamos praticamente nenhuma nota entre os 9 e os 9,5. Praticamente não existiam essas notas. Porquê? Porque era um professor só a corrigir os exames. Agora, como nós somamos as respostas, as várias respostas que compõem o exame, cada classificador faz a classificação sem ter a visão global do exame. e o que resulta disso é uma classificação que é mais objetiva.
3: Segundo o Ministro, existem 2.400 provas que têm 9,4 valores, pelo que é natural que os alunos, perante essa nota, peçam a reapreciação. Vila de Reis, sentir com a alma. É esta a nova marca territorial do Conselho, apresentada oficialmente durante a abertura da 35ª Feira de Enchidos, Queijo e Mel, num projeto que pretende afirmar Vila de Reis como destino turístico diferenciador, assente na autenticidade, na natureza, na qualidade de vida e nas emoções que proporciona a quem o visita. A nova identidade resulta de um processo de trabalho integrado no Plano Estratégico de Desenvolvimento Turístico da Vila e foi desenvolvido por uma equipa coordenada pela professora Paula Reis, envolvendo técnicos municipais, especialistas, agentes turísticos e a comunidade local. Na apresentação do projeto, a professora Paula Reis explicou que a marca territorial vai muito além de um logotipo ou de um slogan. O processo envolveu reuniões, fóruns de participação, entrevistas e sessões de trabalho com empresários, agentes turísticos, técnicos municipais, associações e também residentes. De acordo com a coordenadora do estudo, a estratégia da nova marca assenta em 4 grandes conceitos que sintetizam a experiência que Vila de Reis pretende oferecer.
5: Foi deste entendimento que nasceram 4 fatores de regeneração associados aos benefícios do destino turístico de Vila de Reis. E passo a citar: respirar, renovar, resgatar e reencontrar. 4 palavras que traduzem as diferentes formas de viver e sentir este território. Respirar o ar, a natureza e a tranquilidade. Renovar energias e encontrar novas experiências. Resgatar memórias, tradições e ligações. E acredito que nos próximos dias vamos sentir tudo isso. Reencontrar-se consigo próprio, com os outros e com a natureza. E tudo isto através de uma simples experiência que procura envolver os nossos 5 sentidos. A visão, a audição, o olfato, o paladar e o tacto. Porque Vila de Reis é um território que se vê, mas também se ouve, também se cheira. E acho que hoje também se sente aqui um bocadinho nesta sala. Se cheira, saboreia e também se sente. E é desta forma que chegamos ao posicionamento da marca. Vila de Reis é uma marca de conforto. Um território que permite sentir com a alma as emoções que oferece. Um lugar onde podemos desligar desse ritmo acelerado do cotidiano e reconectar-nos com a natureza e com os outros e connosco próprios. Voltar a encontrar a nossa essência, o nosso eu. No que diz respeito à identidade visual, entendemos até em virtude daquilo que era o logotipo de Vila de Reis recentemente implementado, que não era benéfico fazer qualquer tipo de intervenção. Por isso tentámos alinhar também a própria marca àquilo que são os elementos e as cores do logotipo.
3: Entre os projetos em curso encontram-se os futuros passadiços de Poios, a requalificação das praias fluviais de Fernandais, Penedo Furado e Bustelim, assim como a integração de Vila de Reis na biorregião da Lusitânia, pertencente à Rede Internacional de Biorregiões. Em Tomar, o município, o Exército Português e o Instituto Politécnico daquela cidade formalizaram esta segunda-feira, 27 de julho, um protocolo de colaboração destinado à preservação, estudo, valorização e divulgação do património documental e fotográfico do antigo Regimento de Infantaria número 15, uma unidade considerada uma das mais emblemáticas da história militar portuguesa. A cerimónia decorreu no auditório da Doutora Maria do Rosário Mendes Godinho, Passos Baeta Neves, no campus do Politécnico de Tomar, reunindo representantes das 3 instituições, num compromisso que alia a investigação científica, conservação patrimonial e ainda divulgação cultural. O protocolo estabelece um quadro de colaboração institucional, científica e técnica que vai permitir tratar, estudar, digitalizar e disponibilizar ao público um espólio de elevado valor histórico, cultural e científico, contribuindo simultaneamente para reforçar a memória coletiva e valorização do património militar português. Parte das atividades previstas vai ser desenvolvida através do Centro de Estudos em Fotografia de Tomar, estrutura de parceria entre o município e o Politécnico de Tomar, reforçando a componente científica e tecnológica do projeto. Na intervenção que proferiu durante a cerimónia, o chefe do Estado-Maior do Exército, General Eduardo Mendes Ferrão, sublinhou que o protocolo vai muito além da assinatura de um acordo institucional. Para Mendes Ferrão, preservar a herança é uma responsabilidade que o Exército não pode assumir sozinho. Para fechar o tempo para esta quarta-feira, tempo com céu pouco nublado, a límpida descida da temperatura máxima. As máximas na região vão andar nos 31 graus em Vila de Reis, 32 em Tomar, 33 em Santarém, Mação e Cerdoal, 34 em Abrantes, Constância, Torres Novas e Barquinha, 35 no entroncamento. É tudo quanto a notícias, só me resta desejar-lhe a continuação de uma ótima noite e dizer-lhe que fique por aí, que fica muito bem.

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4: E cá estou eu novamente, literalmente, a dar-lhe música. Sou Luís Barbosa e sou o responsável pela seleção musical desta noite. Espero que goste. Boa noite.

E assim caminhamos juntos nesta madrugada com muita música. É tão bom ter a sua companhia aí desse lado. Boa noite, seja bem-vinda à Tágide, a rádio dos bons velhos tempos.

é mesmo só aqui na Tágide que consegue ouvir músicas que já não tocam em mais lado nenhum. Algumas, aposto, já quase não se lembrava delas. Verdade? Então faça-nos companhia, porque ainda há muitas mais para ouvir nesta madrugada. Boa noite.

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